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4: 5 e 3.
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4: Bom dia, Castelo.
5: Bom dia. Bom dia.
6: Chega, chega, seu papagaio desgramento. Bom dia, Chiquinho. Chiquinho despertou. O galo cantou. O gato miou. O cachorro latiu. E a vaca mugiu. Amanheceu. Manhã de quinta-feira. Você colocar duas lajotas na beirada do seu quintal, na beira do quintal. Subir em cima das lajotas e dar uma espiadinha, você já vai enxergar sexta-feira. Quinta-feira, já é quinta-feira, dá pra acreditar? Como passou rápido essa semana. Hoje é dia 8 de outubro.
2: Acelera.
6: Dá licença? Posso entrar? Então destranca a tramela. Sai pra lá, boi velho. Se aquieta. Sai pra lá, boi velho. Ô, de casa. A dona Quirubina tá preparando um cafezinho. Cafezinho feito no fogão de lenha. Passar no coador de pano. Bom dia, dona Quirubina.
7: Bom dia.
6: Bom dia, dona Zefa.
7: Bom dia.
6: Bom dia, dona Nena.
7: Bom dia.
6: Bom dia, dona Chiquinha Benzedeira.
7: Bom dia!
6: Dia, meu vizinho de cerca.
2: Bom dia, Castelo.
6: Tá triste? Agora você vai ficar feliz. Tá desacursoado, desnorteado, desenxavido? Agora você vai ficar entusiasmado. Tá sozinho, tá sozinha? Te faço companhia. Agradecendo a Deus por mais um dia. Obrigado, meu Deus, por mais uma empreitada. Tem gente que só pede, só pede. Esquece de agradecer. Agradeça mais um dia, mais uma oportunidade. Agradeça pela vida, pela família, sua saúde, seus amigos, seu emprego.
2: Acelera.
6: Agradeça sempre. Aí, cavalo velho.
2: Acelera.
6: Firma na traia e vamos pra lida. Porque se o gado morreu, o carrapato passa fora. Tia boiadeiro. Bom dia, boiadeira. Firma no laço e vamos pra cima.
8: Bom dia.
9: Bom dia.
10: Bom dia.
2: Bom dia, Castelo.
6: Segura.
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6: E vamos pegar descendo, porque subindo é contramão.
2: Acelera.
6: Nossa Senhora Aparecida, padroeira do Brasil, em nome da minha nação, te rogo para que cuides de mim, da minha família, dos meus ouvintes e dos meus amigos. peço que interceda junto a Deus, nosso Pai, que nos atenda em nossas necessidades e se faça presente no lar e no coração de cada um de seus filhos. Não peço riqueza nem fortuna, apenas que não nos falte o necessário para vivermos com dignidade. Amém.

agradecendo a Deus por mais um dia, obrigado meu Deus por mais uma empreitada. E sempre com a proteção da nossa mãezinha, Nossa Senhora Aparecida, estamos iniciando os nossos trabalhos ao vivo.

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0: Pizza Dil, Zé Carreiro e Carreirinho, nessa manhã, manhã de quinta-feira, dia 8 de outubro. Bom dia pra você que tá levantando agora, tá se esticando todo, parece um lagarto verde. O Joãozinho lá da cidade, João Pedro, lá da cidade de Bariri, tá ouvindo a aventura, forte abraço. Ele pediu Cacique Pajé, Pescador e Catireiro. As primeiras do Terra Sertaneja nessa manhã, manhã de quinta-feira. Bom dia. Manda um alô pro meu vizinho de cerca, do lado esquerdo, Zecão da Araucária. Alô, Zecão, mais simples que painel de jipe. Forte abraço, meu amigo. Seu Durvalino, meu vizinho de cerca, do lado direito. Polidório, lado direito. Zé Tobias, lado esquerdo. Alô, Pratânia. Alô, Rafaela. Bom dia. Rafaela Tobias está apartando os bezerros. Já tá na lida. Já tá iniciando os trabalhos. Essa menina é bruta, hein? Doce como limão e tranquilo igual um furacão. Tão delicada, feito com esse limão.
1: Acelera.
0: Daqui a pouco ela vai ordenhar as vaquinhas. Dona Cacilda já tá jogando milho pras galinhas. Dona Cacilda é lá do... Ô, gato desgramento. Dona Cacilda é do, lá da região de Piratininga, tá ouvindo lá na região de Piratininga. Sítio Santa Luzia. Bom dia, Dona Cacilda. Dona Zefa, bom dia. Seu Polidório tá rachando lenha. O Durvalino tá tratando das criação, tratando dos porquinhos. Mandar um alô pra Helena, Mariana, bom dia. Toda a equipe da Cozinha Piloto, a Josiane, bom dia. Meu grande amigo Amarílio, tá aqui quitando a avenida. O Carlos, do Buqueirão. Alô, Carlos, bom dia. Talarico.
1: Acelera.
0: Ao sete arqueiro. NT Cana, você que trabalha na empresa Cana Caiana, frente de trabalho da usina, Barra Grande, nas frentes, PHD, Agrícola Rio Claro, São Domingos, Agrícola São Domingos.
1: Acelera!
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0: E já estamos de volta, ao vivo, nessa manhã de quinta-feira. Bom dia. 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

Aqui na Aventura você ouviu Travessia do Rio Araguaia. Alir Sater, Tião Carreiro e Bailinho, Boiadeiro de Palavra, Ingrata Maria, Goiano e Paranaense. Manda alô pra toda a corporação, toda a equipe da Polícia Militar, bom dia, você que tá nas ruas, o batalhão. Alô Glauco, forte abraço. O Alisson, Cabo Alisson, bom dia. O Fowler. Capitão Torres. Bombeiros. Bom dia, toda a corporação. Corpo de Bombeiros. Você que trabalha a noite toda, você que está encerrando seus trabalhos. Alô, Du, forte abraço. Manda aula pro meu grande amigo Du, Moreto. E aqui nossa gratidão, nosso respeito, essa profissão tão importante. Eu tenho muito que agradecer aos bombeiros. Eternamente. Agradeço todos os dias. Os enfermeiros, enfermeiras, médicos, médicas, Hospital Nossa Senhora da Piedade.

0: unidade de saúde da Ubirama. Doutor Guilherme, bom dia, doutor. Mais simples que painel de jipe. Doutor Guilherme faz algum atendimento humanizado. Tá no sangue, né? Amo a profissão. Bom dia, doutor Guilherme. A Jo, a Celina.
1: Acelera.
0: Agora são 6:35 da madrugada. 6:35, tem muita gente acordando agora, levantando. Eu levantei, mas eu não acordei. O Geraldo Jordão tá ouvindo. Alô, Geraldo, bom dia. Flávio Vagula. Vamos tocar a música que o Flávio Vagula pediu aqui. Idas e Voltas. É modão, hein? Mato Grosso e Matias. Idas e Voltas. Já tá na agulha aqui. Forte abraço, meu amigo. Gasta sua internet comigo.
2: Bom dia, Ventura. Bom dia, Castelo. Zé Rondino de Buizê. Queria ver a música do Vinizalo, Milagre de Ladrão. Oferecer para Irene, para Fábio, para o Júnior da Tapera, o Marizão do Saúde, Martim Pirueiro. Obrigado, Castelo.
0: Tchau, obrigado, Zé Ronilda. Lá da cidade de Borebi. Bom dia. Milagre do Ladrão. Deixa eu fuçar aqui que eu já encontro ela. Zimizalo, Milagre do Ladrão. Geraldo Jordão, bom dia. Daniel Carmelino, mais simples que painel de jipe. Meu amigo Marquinho lá de Buribi, já tá na lida. O Germano, Paulo Piva, Tiaguinho Rodrigues. Alô, Tiago, bom dia.
3: Bom dia, Hilda de Platão, tudo bem com vocês aí?
0: Oi, dona Hilda.
3: Marca pra mim uma música, que é um Carreira Pardinho, bem música raiz mesmo. Feito pra tudo você tá ouvindo, pra todo mundo de Platão, tá bom? Mas vamos bem, Raia Tchau Carreira. Falou? Beleza? Bom dia.
0: Bom dia. Tamo junto. Tchau, obrigado.
4: Bom dia, Castelo. Bom dia aos ouvintes da Aventura FM. Uma quinta-feira abençoada, em nome de Jesus. A volta do Circuito Caçador Borevi. Tudo certo aí, meu vizinho certo? Aqui tá daquele jeito, matado pra capir, baixo pra roçar e continua molhado pra queimar. Tamo por cá na lida. Se der, toca pra nós aí. Cavalo enxuto, firma na praia, vamos pra lida, que se o gado morrer, rapaz passar fome, mas vamos pegar descendo que subindo é contramão. Forte abraço aí, Castelo.
0: Forte abraço.
4: Fica com Deus. Tchau, obrigado.
0: Tchau, obrigado. Cavalo enxuto, Chitãozinho e Chororó. Vamos tocar, já tá na agulha. Alô, Walter, distrito de Alfredo Guedes.
5: Bom dia, Ventura, bom dia, Castelo, bom dia, Bastião, bom dia, Maricota. Aqui é o Walter de Alfredo Guedes. Queria uma música aí. Tinha um carreiro aí, Neguinho em Parafuso, cresci pra Neto Júlio, Neto Braga, meu filho Walter Lei, pra vocês da rádio, falou, meus queridos. Tchau, obrigado.
0: Tchau, obrigado. César Jordão, bom dia. O Marcos Cardoso, lá de Barra Bonita.
6: Bom dia, Castelo, bom dia, velho Bastião, bom dia a todos. Estamos aqui na audiência da Aventura FM. Manda um abraço lá pro Pedrinho Castelo, manda um abraço também pra dona Casimira, que é a matriarca da família aí. E vamos pra lida, hein? Porque se o carrapato morrer, eu vou passar fome. Invertida, né, Castelo?
0: É uma invertida. Tchau, é uma invertida, parceiro. Bom dia, Marcos. Forte abraço. Alô, Barra Bonita. O Elcinho também tá ouvindo, Chácara São Judas. Alô, Elcinho, bom dia. Firma na traia e vamos pra lida, porque se o gado morrer, o carrapato passa fome. Agora são 6:39, canta Godofredo. 6:39.
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0: A indicação da loira cheirosa de Paulo e Paulino aqui na aventura. Cavalo Enxuto, Chitãozinho e Chororó. A Simone tá ouvindo. O Caio Fernandes, Palito. O Guilherme Prata. Porque é junto dos bons que a gente fica melhor. Alô, Hernani, bom dia.
1: Bom dia, Castelo. Bom dia, Bebastel. Bom dia, Maricão. Manda modão pra todos os ouvintes, pra todos os operadores do grupo, toda a família Estopa. Pessoal lá da Eletromax, pessoal do Postigrão, Celinho Alves. Pra todos vocês da Rádio Ventura. Tchau, obrigado.
0: Forte abraço, parceiro. Tamo junto. Tchau, obrigado. Firma na traia. E vamos pra lida, porque se o gado morrer, o carrapato passa fome. Canta, Godofredo. Agora são 6:48. 6:48. Bom dia.
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Oi, Soberano. Zé Carreiro e Carreirinho. Nestor, Nestorzinho, relógio quebrado, milagre do ladrão, Zilo e Zalo. Manda logo pro meu grande amigo Bicão. Alô, Bicão, bom dia. Forte abraço, meu amigo. Vanessa Nogueira, minha vizinha de cerca do lado esquerdo. Essa é bruta mesmo. Doce como limão e tranquilo como um furacão. Tão delicada, feito coisa de mula. Toda aqui da WN Funilaria. Alô, seu Wilson, forte abraço. Mandar um alô aqui também pro Servilho Almeida. Alô, Servilho, bom dia. O Amarílio da Quitanda Avenida, meu grande amigo Amarílio. Forte abraço. O Carlos lá no Buqueirão. Toda a equipe da Quitanda Camimura, dos Fortes. Alô, Wagner, bom dia. 7:02, 7:02. Eu já tomei um café 4F, frio, fraco, formiga no fundo. Daqui a pouco vou tomar um 5F, esse é o melhor que tá tendo. Frio, fraco, formiga no fundo e ferido. Vamos levantar, lavar os olhos, firma na traia e vamos pra lida. Porque se o gado morrer, o carrapato passa fome. Aô, sete arqueiros.

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8: Acelera.
7: Segura.
6: Castelo, segura essa emoção.
7: E vamos pegar descendo, porque subindo é contramão.
8: Acelera.
7: Chama.
6: Castelo. 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
7: Mais bruto que trator CBT sem freio. 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
6: O Castelo.
7: Bom dia, bom dia, bom dia, bom dia, bom dia, bom dia. Bom dia, meu vizinho de cerca. Quinta-feira, hoje é dia 8 de outubro.
9: Mais perto de você.
7: Como é que você tá? Tá tudo certo aí? Tudo certo, mas nada resolvido? Aqui continua daquele jeito.
6: Um estilo inconfundível.
7: Bata alto pra carpita, baixo pra roçar e tá molhado pra quem lá.
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7: Modão sim, modinha nunca.
6: Esse é o lema.
7: Porque aqui nós não ferve leite, aqui nós toca fogo na vaca. Sistema é bruto.
6: Nossa,
7: laço é curto. E a pegada é forte. Moda no peito, senão eu deito.

0: Bom dia. Este é o Terra Sertaneja.
1: Canta galo polícia. Canta galo velho. Canta Godofredo. Canta Godofredo. 7:14.

0: Dental peito na cerca do Leme Farpado. Idas e voltas, Mato Grosso e Matias. E vem da Gino e Geno, toalha branca, uma vez por mês, trio parada dura. Mandar um alô pra dona Ana Maria, lá do Corvo Branco. Alô, dona Ana Maria, bom dia. A Mariana, a Helena, alô Igaraçu do Tietê, alô Barra Bonita. Nossa, Macatuba, é. Pederneiras, Agudo, São Manuel, Areópolis, Fazenda Santa Fé, alô Jope, forte abraço, meu vizinho de cerca do lado esquerdo.
1: Acelera.
0: Morebi, Macatuba, bom dia. Distrito de Aparecida, distrito de Domélia, distrito de Alfredo Guedes. Tá ouvindo no Campinho, no Buqueirão, Rio Claro, bom dia. Agora são 7:18, 7:18. Firma na traia e vamos pra lida, porque se o gado morrer, o carrapato passa fome.
1: Acelera.
0: Sai pra lá, boi velho, se aquieta. Sai pra lá, boi velho. Agora são 7:18, tá acordou, levantou, despertou, tá desacursuado, desnorteado, desenxavido hoje. Agora você vai ficar feliz, tá sozinho, tá sozinha, te faço companhia. E o programa vai até às 8.
1: No estilo sertanejo.
0: Sempre com as melhores.
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0: Modão sim, modinha nunca.
1: Esse é o lema.
0: Porque aqui nós não toma mel, aqui nós mastiga meia. 7:19 agora.
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0: Bom dia, já estamos de volta ao vivo nessa manhã gostosa de quinta-feira. 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
0: Aí eu digo, moda no peito, senão eu deito. Aô, sete arqueiros.

0: nossos filhos.
1: Cabeceira. Cabeceira essa música, hein? Modão pra arrebentar o peito na cerca do Leme Farpado. Léo Canhoto e Robertinho. O último julgamento. Aô, Sete Arqueiro. Milionário José Rico tributa aos amigos Serafim e seus filhos. Sérgio Reis canta Godofredo. 7:33 agora, 7:33. Bom dia, dona Cícera.
2: Bom dia, Casteliano. Bom dia, Doscoig. Manda um abraço pra Doscoig, Casteliano, também. Doscoig é perto da Barra Bonita.
1: Sim, sim.
2: Então quero que você toque uma música pra nós. Canarinho Prisioneiro. Para oferecer para todos que estão escutando lá em Doscoig.
1: Já tá na agulha.
2: Para todos que estão escutando aqui nas Nações. Para você, para toda a sua família. Para minha filha Maria Vitória, que já foi para a escola. Para o meu esposo Helene, que está acabando de se levantar agora, né? E para você, Castelhano, Deus abençoe, Deus proteja todo o seu dia e nosso dia também, viu? Fique com Deus, tenha um bom dia.
1: Bom dia!
2: Por isso, Castelhano, mora no nosso coração e não paga aluguel. Deus te abençoe, Deus proteja você, viu?
1: Um beijo no seu coração, muito agradecido, dona Cícera. Obrigado pelo carinho. Fabiano Estopa, bom dia, Fabiano, lá da cidade de Barra Bonita, bom dia. Firma na traia e vamos pra lida, porque se o gado morrer, o carrapato passa fome. 7:35 agora.
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0: Bom dia, já estamos de volta ao vivo nessa manhã, manhã de quinta-feira. 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

0: Oficina de Violeiro. Aqui na Aventura, Renato Teixeira. E vem da Lourenço Dorival, não sobrou lugar pra mim, pra Orvael Zóio, Preto Velho. Pedro Bento é da estrada, Preto Velho. Eita, lasqueira no pé da goiabeira. Ah, o trem que pula, eu sei que pula. Eu só não sei se é égua ou se é mula. Aô, Sete. Manda alô pro Claudinei Mariano. Alô, Mariano, bom dia. Ah, o Palito, o Guilherme Prata. Seu Nestor. Polidório, Zé da Égua, Durvalino, Caio Bastião, que é junto dos bons que a gente fica melhor.
1: Ah, sério.
0: Firma na traia e vamos pra lida, porque se o gado morrer, o carrapato passa fome. Agora são 7h49. Bom dia.
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0: Bom dia! Já estamos de volta com as últimas do Terra Sertaneja nessa manhã de quinta-feira. Mais perto de você. Estamos encerrando os nossos trabalhos, agradecendo mais uma vez o carinho da sua audiência.
3: Cristiano Castelhano, o furacão do Centro-Oeste Paulista.
0: Segura!
3: Castelo, segura essa emoção.
0: E vamos pegar descendo, porque subindo é contramão.
3: Acelera.
0: Firma no laço e vamos pra cima. Aô, sete arqueiro. Uma abençoada manhã pra você. Um dia produtivo pra você que vai trabalhar, bom serviço, pra você que vai descansar hoje, tá trabalhando a noite toda, bom descanso. Fica com Deus.

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8: 8:08 na sua quinta de sol. Amanhã já vai começar.
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8: 8:08, super quinta-feira, hoje é 8 de outubro de 2026. Tem Bruno e Marrone, já começou amanhã, uma ótima quinta para você com a gente em 90.

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1: Bom Astral está no ar e as previsões para hoje, né, Kel?
2: Bora, Cido, começando com quem é de Áries, hein? Olha, Áries, hoje os assuntos familiares podem concentrar a maior parte da sua atenção. Tente equilibrar o trabalho com as tarefas e obrigações em casa. A praticidade e o realismo para lidar com o que vier pela frente serão a melhor maneira de começar o dia com o pé direito. O número para hoje é o 36 e a cor é o branco.
1: Touro, no trabalho você pode usar sua habilidade para se comunicar e trocar ideias. Assim será mais fácil terminar qualquer tarefa pendente. É um bom momento para esclarecer um mal entendido e valorizar quem faz parte da sua vida. Número 38, cor prata.
2: Agora com você, Gêmeos, atenção! Você vai dar aquele show na hora de lidar com o dinheiro e pode encontrar novas oportunidades muito lucrativas se seguir a sua intuição. Embora sua habilidade nas finanças siga em alta, também é importante avaliar gastos e encontrar um equilíbrio nas contas. O número para hoje é o 18 e a cor é o rosa.
1: Alô, Câncer, no trabalho você vai se sentir de ânimo renovado para encarar qualquer parada. Seu jeito mais seguro e decidido pode ser interessante em alguns pontos, mas foque nas tarefas primeiro se quiser se livrar disso rapidinho. Número 52, cor laranja.
2: E daqui a pouco a gente volta, viu? Com mais previsões para o seu horóscopo aqui no Bom Astral. Para quem é Leão, Virgem, Libra e Escorpião.
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0: é muito mais músicas, é a sua rádio mais perto de você, manhã ao vivaço, super quinta-feira, tá lindona, hein? Que sol maravilhoso, dia 8 de outubro de 2026, Maiara e Maraísa, Ponta Solta, são 8h31, depois do intervalo tem mais, continue curtindo, bom astral, tem mais um bloco, eu volto já 8h31.
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0: sonhar com paz e sossego. Mas se ainda não ganhou na Mega Sena, vai ter que encarar o trabalho, sim, não vai ter jeito.
1: Pensei que vinha uma coisa melhor.
0: Ó, o jeito é agir nos bastidores pra dar conta de tudo que precisa fazer, seja no trabalho ou em casa, tá? O número pra hoje é o 15 e a cor é o bege.
2: Virgem, as amizades ganham destaque. No trabalho, sua interação com os outros vai correr com mais tranquilidade. Ouvir os outros pontos de vista e trabalhar suas habilidades de relacionamento vão te ajudar no caminho para o sucesso. Número 60, cor preto.
0: Agora com você, Libra. Atenção, Librinha. Com o foco totalmente centrado no trabalho, você vai esbanjar pique para cuidar de tudo o que aparecer pela frente no serviço. As estrelas indicam que pode se sair muito bem ao montar projetos mais ambiciosos para o futuro. Seu número hoje é o 10 e a cor cereja.
2: Escorpião, sua curiosidade está mais aguçada hoje e você não vai deixar passar a oportunidade de aprender coisas novas, inclusive no trabalho. Talvez tenha que fazer um esforço extra para dar conta do serviço sem se distrair, mas é preciso deixar a diversão para mais tarde. Número 31, cor violeta.
0: E daqui a pouco a gente volta, hein? Com as últimas previsões pro seu horóscopo aqui no Bom Astral, pra quem é Sagitário, Capricórnio, Aquário e Peixes.
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10: Ventura 8:35, tem mais no nosso Manhã Ventura. 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A Ventura toca Cleiton e Romário na sua quinta.

0: É a Simone e Simaria, juntas, né? Pois se separaram. Uma foi pra um lado, agora a outra quer voltar também, tá sim. Simone e Simaria, lá de 2017, esse som. Amando por um 8h47. Na sua rádio, mais perto de você, na Ventura FM, nosso manhã. As últimas do Bom Astral, pra gente curtir agora, que a pouco tem muito mais. São 8h47, horário de Brasília.
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2: E vamos aí aos últimos signos do nosso Bom Astral de hoje, né, Kel?
3: É isso aí, Cido. Chegou a vez de Sagitário. Vou te contar, Sagita. O dia promete mudanças e surpresas pela frente, especialmente no trabalho. Ainda bem que no final tudo vai se ajeitar da melhor maneira para os seus interesses. A saúde também pede atenção e fazer alguns ajustes e mudanças nos seus hábitos pode ser uma ótima pedida, tá? Hoje o seu número é o 11 e a cor é o cinza.
2: Atenção, Capricórnio. As estrelas avisam que tudo o que foi feito em sociedade tem mais chances de sucesso. E esse pode ser o momento que esperava para conversar sobre uma parceria de trabalho. Mas você também pode destacar em serviços que envolvem o contato direto com o público. Número 42, cor azul.
3: Agora com você, Aquário, atenção. É um bom dia para focar nas tarefas de rotina, inclusive as que precisam ser feitas em casa e finalizar tudo que estiver pendente. Com tanto serviço pela frente, talvez seu dia não seja muito divertido. Mas nem tudo é perfeito, né? E o seu esforço vai dar muitos frutos lá na frente. O número é o 22 e a cor é o preto.

0: que pode se sair bem se precisar resolver algo fora do seu local de trabalho, falar em público ou marcar uma reunião. Número 23, cor branco.
1: Então tá, essas foram as previsões de hoje pra você.
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6: 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Mas manda o que tá no seu coração.
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8: Ei, boa noite. 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

Paulinha e Adriano cantando no manhã. Trauma de rolê. Uma novidade da Paulinha e Adriano. Fechando a primeira parte do Manhã Aventura da sua quinta, ensolaradíssima, bonita, hein? 8 de outubro de 2026. 9 e 2. Depois do intervalo a gente volta. Tem muito mais. Fica aí.

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5: 9:06 da manhã vai continuar.
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5: De volta para continuar o nosso Manhã, super quinta-feira, abrindo a primeira, a segunda parte já. A primeira já foi, pô. É a segunda parte do nosso Manhã Aventura, edição dessa, com esse sol lindão aí, que bacana, né? Que presente, pô. Fazia tempo que não tinha uma manhã com esse sol presente. Hoje é 8 de outubro de 2026. Deixa eu dar uma olhada na temperatura, como é que vai ficar aqui hoje, como é que vai ser ao longo dessa quinta-feira. Vai esquentar, 34 graus. Vai ser um pouquinho mais quente que ontem. Ontem, se eu não me lembro, era 32 a máxima. Hoje já pulou a expectativa aqui para 34. Tempo limpo, azul bonito. A temperatura de momento é 21 graus, 97. Galera curtindo aí, Jura curtindo aí, Jura. Bom dia, queridão. Obrigado por todos aí de Barra Bonita, tá bom? Beijo para todo mundo aí de Barra Bonita. Dona Alessandra também curtindo a programação aqui em Lençóis, na Cruzeiro. Beijo pra você, viu? 3264-9090. Manda recado pelo zap da Aventura. 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Quem mais aqui? Regina também ligada, né, queridona? Bom dia, bom café aí, viu? A todos aí do Santa Terezinha. Ó, são 9:08 no horário de Brasília. Quem mais tá curtindo aí a programação? Fernando, Fernando também tá ligado, né, Nando? Tá com a gente por aí. É... Quem mais tá por aqui? Deixa eu ver. Dorival também tá ligado, Dorival? Obrigado, hein? Boa quinta-feira aí, queridão. Fala, Marquinhos. É, ontem desandou, hein? Quem caiu ontem? Teve rodada no Brasileirão ontem? Já era esperada a queda? Caiu, não teve jeito. 37 derrotas seguidas no Brasileirão. 37 derrotas seguidas. E ontem o nosso grandioso Fernando Diniz, cara que costuma inovar no futebol, quer sair tocando bonitinho ali, né? Ontem caiu, caiu. Lá se foi o nosso grande Fernando Diniz. Foi embora. Curigão tá sem técnico, hein? Tá sem técnico e a próxima parada é dureza, hein? Pegada é bruta. Próxima parada é contra o seu grande rival, o Verdão. O Verdão tá bem. É o vice-líder, o Palmeiras, ó. É o vice-líder, né? Se eu não me engano. É Corinthians e Palmeiras. Na verdade, Palmeiras e Corinthians. E o Coringão sem técnico. Vai despencando tabela abaixo. Coringão vai jogar Série B do Brasileirão ano que vem. Vai pra Série B, vai despencar o Coringão, tá? 9-9, que mais? São Paulo perdeu também? Ei, tricolor também, né? Não sei como que estão conseguindo segurar o Dorival ali. Também tá na corda bamba, hein? Tá na corda bamba o Dorival ali. Não sei se aguenta mais um ou dois jogos ou de resultados adversos. Sei não, sei não. É o Hilário também, aí todo mundo curtindo aí, Hilário, aí do Varejão, tudo legal por aí, tudo na paz, obrigado aí, viu? E mais aqui, deixa eu ver, Benedita, dona Benedita, beijo pra senhora, Samuel ligado. Quem mais aqui? O Álvaro também tá curtindo Pederneiras, bom dia pra Pederneiras, a sintonia com o nosso Manhã Aventura. 9:10, manda recado 3264-9090 pra você que tá ligado, curtindo, vai fazer companhia pra Aventura, é sempre bom ter você com a gente e a gente faz de tudo pra ser uma ótima companhia ao longo do dia também, tá bom? 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Tem Zé Neto e Cristiano, são 9:10 agora.
8: De ter

0: sexta, eu amo falar isso.
1: Pede na sexta com feriado prolongado, né?
0: Ai, Kel, como a vida é maravilhosa. Conta tudo no ar. Bora falar de fofoca, Kelzinha.
1: Bora trazer as melhores pra você nessa quinta-feira gostosa. Já começo falando de Gustavo Lima.
0: Opa, Gustavo Lima.
1: Fiquei sabendo que ele foi condenado a pagar R$5.000 por danos morais a uma mulher retirada de um show do cantor no Réveillon, em Fortaleza, gente.
0: Não pela grana, mas que situação, hein,
1: Kel? Pois é, é que na época o sertanejo interrompeu a apresentação e acusou a espectadora de jogar água na direção dele, pedindo que ela fosse retirada do evento.
0: Ah, ela jogou água na direção? Que horror!
1: Aí a mulher pediu R$500.000 de indenização, mas a justiça do Piauí fixou o valor em 5 mil.
0: É,
1: né? Mas
0: também 500 pra jogar água.
1: É demais, né?
0: Eu vou te falar, eu já ia com show com balde d'água.
1: Eu ia levar uma mangueira.
0: Ah, é verdade, né? Ai, uma sociedade, gente, sem bomba e eu já tá.
1: É. Olha, inclusive a defesa do Gustavo Lima alegou que a retirada foi necessária pra preservar a segurança do artista. Imagina você cantando, a pessoa jogando água na tua cara.
0: Por favor, né? E ela não tinha o que fazer, não, meu?
1: Então, por que vai no show da pessoa?
0: Exatamente.
1: Você
0: não gosta do artista, fica na sua casa, velho.
1: Pois é.
0: Até te dou um conselho, vai carpir um lote, mano. Vai ouvindo outra coisa.
1: Era isso que ela precisava.
0: É verdade. Vamos tocar o barco.
1: Bora.
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0: é Rayane e Rafaela. Beijo de ficante. Oi. Aliás, são 9:30. 9:30, horário de Brasília. Confere. Daqui a pouco continua amanhã.
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3: E chegamos ao momento de falar da novela, né? Quem ama, cuida, né, Kel?
4: Quem ama, cuida, Cido. E quem ama, traz fofoca da novela também.
3: É, quem ama fofoca, conta.
4: Olha, nessa quinta-feira, o Pedro vai avisar a Adriana que ela não vai precisar estar presente no novo julgamento, tá? E o Otoniel vai dizer ao Enéas que tá decepcionado com o amigo.
3: Ai, ai, ai.
4: É, gente, já a Adriana vai contar pro Mau-Mau que o Heitor tá vivíssimo da Silva. E a Pilar vai avisar o Ademir que vai às últimas consequências pra impedir que a Adriana seja inocentada.
3: Meu Deus, então a briga vai se estender
4: mesmo,
3: hein?
4: Ela tá com sangue nos olhos, meu filho.
3: Ai, ai, ai.
4: Já a Silvana vai deixar claro à família Brandão que caso a Adriana seja inocentada, eles passam a ser suspeitos da morte do Arthur.
3: Epa, sim, aí, mesmo. Aí troca, né?
4: Aham. Bom, a Ingrid vai incentivar a Andrea a procurar o Rafael e a Rosa sente falta do caderno de receitas da Francesca sem saber que tá com o Joel. Bom, o Heitor vai pedir ao Pedro que promova uma nova conversa. E a Pilar vai afirmar ao Tom que eles precisam se unir contra o Pedro.
3: Isso é o que acontece hoje em Quem é uma Cuida, né?
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9:34. Bom dia, boa quinta, já é quinta-feira, bora animar. Música não para no nosso manhã, tudo aqui, ó. Mais perto de você. Domingo de manhã, lá de 2014, eu achei essa aqui linda, né? Bora matar a saudade, Marcos e Belotti cantando.

0: de volta na aventura.
1: Conta tudo continua e continua aqui o mundo fofoquitivo.
2: Fofoquitivo.
1: Você acha? Inventei agora.
2: Ficou
1: olha,
2: ótimo.
1: Sabe quando você perde a oportunidade de ficar quieto?
2: É, eu perdi. Eu gosto de falar fofoquístico também.
1: Ah, fofoquístico, ó, fiquei é mais clássico,
2: também.
1: Hein?
2: Gosto.
1: Nem consegui falar. Não, faz o seguinte, fala você, vai, manda
2: vamos
1: aí.
2: Vamos lá, gente. Olha, a história de Marília Mendonça vai ser contada na nova série documental Marília Mendonça Sentimento Louco, que estreia no Prime Video no dia 16 de outubro. A produção vai reunir imagens, áudios e entrevistas inéditas pra relembrar a trajetória da rainha da sofrência, dos primeiros passos na música até o sucesso nacional.
1: Legal, né?
2: Segundo a dona Ruth, que é mãe da cantora, o documentário também vai mostrar Marília longe dos palcos, como filha, como mãe e em momentos de intimidade com a família. Já tô curiosa aí pra assistir, hein?
1: E olha, eu vou te falar, quem vê, pelo que você contou, vai gostar ainda mais dela, embora ela já tenha ido embora, mas a história faz toda a diferença.
2: Eita,
1: né?
2: Eita, que saudade, né?
1: Verdade, hein? Vambora!
2: Bora!
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1: Olá, muito bom dia. Hoje é quinta-feira, dia 8 de outubro, e vamos a partir de agora com informações. O FILP 2026, que é o Festival Integrado de Literatura de Lençóis Paulista, começou no dia 5 e segue até o dia 12 de outubro, com várias atividades nas escolas municipais e no Teatro Municipal Adélia Lorenzetti. Durante 8 dias, o festival leva teatro, música, contação de histórias e incentiva a leitura a alunos da rede municipal e as famílias. Toda a programação é gratuita e termina no feriado de segunda-feira, dia 12 de outubro, com atrações especiais para o Dia das Crianças. Criado há mais de 10 anos, o FILP é um dos eventos mais tradicionais do calendário cultural de Lençóis Paulista. A cada ano, o festival une educação e cultura para aproximar crianças e jovens dos livros. O homenageado desta edição é o escritor Pedro Bandeira, um dos autores mais lidos da literatura infanto-juvenil brasileira. O festival começou dentro das escolas. De segunda a quarta-feira, a companhia de teatro Trovamores apresentou o espetáculo Litero Musical. Já hoje, quinta-feira, e amanhã, sexta-feira, as atividades vão para o Teatro Municipal. Os estudantes assistem a peças montadas por alunos de teatro da Casa da Cultura, como Romeu Apaixonado, Peter Pan, O Casamento de Lelê e também Alice.
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0: Bad Dreams, abrindo com Bad Dreams. Bom dia, 10 e 9.

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3: Nicole Kidman chamou a atenção ao lado da filha Faith, de 15 anos, durante a Semana de Moda de Paris. Mãe e filha prestigiaram o desfile da Chanel no Grand Palais e posaram juntas para os fotógrafos. Nas redes sociais, muitos internautas destacaram a semelhança da adolescente com Nicole quando ela era mais jovem. Faith ainda cursa o ensino médio, mas, segundo a atriz, já demonstra interesse pelo universo da moda.
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0: Luciano, assim, Sônia da Madrugada. Rolou por aqui Gustavo Lima, Luiz Fonsi, Simone Mendes. E agora vem Champanhe, Grupo Menos é Mais.
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0: bom dia, Ettore. Tudo de bom pra você, meu amigo Marcos, também ligado na programação. Alô, Paulinho, tudo de bom aí, amigo? Bom dia, o Ricardo. Feliz aniversário pra você, viu? Ricardo, lá da Casa da Ração, né? Um abraço pra você, seu aniversário hoje, né, meu amigo? Tudo de bom aí, brother? Felicidades pra você, todos os aniversariantes do dia. Ligados na programação do Estúdio 901 pra você daqui a pouco pedir a sua música a partir do Zap 14-3264-9090.
1: Bom dia, Maria Rita do Santo Terezinha. Estou trabalhando na minha loja, curtindo a programação, quero participar do sorteio. Toca uma música bem bacana aí pra gente curtir, tá bom? Tchau, obrigada.
0: Obrigado, Maria Rita, um abraço pra você, pra Rose também, né? Que tá pedindo aqui, Zambi, a Rose Moreto, obrigada pela participação, valeu, Rose, abração especial pra você, Urides. Alô, Secap, bom dia, ótima quinta pra todo mundo aí da Secap. Quem tá curtindo a programação também é meu amigo Jean, um abraço, bom dia. 10:28, vai pintar Maroon 5, Ed Marcos Biagio também tá participando aqui com a gente. Logo mais, daqui a pouquinho no Estúdio 901 tem Pediu, Tocou. Por falarem demais, demais, né? Logo mais, demais, pra rimar, tem um vale de R$50 aqui pra gente sortear das lojas É Demais, né? Abração especial aí pra galera da É Demais. Obrigado aí pela parceria. Olha, daqui a pouquinho então vai rolar aí um vale de R$50 pra você gastar lá na loja Demais. 10:29, Silvana Costa, bom dia, quero que você mande uma música pro meu marido Marcos Costa, diz ela aqui, que faz aniversário hoje. Alô, tinha dito agora aqui sobre os aniversariantes do dia e o Marcos está incluído aqui também. Marcos Costa, feliz aniversário pra você, meu amigo.
2: Bom dia, bom dia. Gostaria de ouvir uma música e participar desse sorteio. Um bom dia a todos.
0: Bom dia, Aline. Bom dia, quero participar do sorteio. Vou mandando mensagem, Thiago Henrique, quem falou essa mensagem, né? Continuem mandando, se tem o sorteio para você participar também. 10:29, Maroon 5.

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1: Jorge Henrique Rodrigo. 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

0: Jorge Henrique Rodrigo. Tá aí, você conferiu também nessa sequência Marília Tavares, Luan Santana, Maroon 5. A gente vai seguindo em frente com as mensagens. Bom dia pra quem envia a sua por aqui. No Zap da Aventura, menos de um minuto pra gente ir pro intervalo comercial. Vou mandando abraço aqui pra Lourdes, que mandou o recado aqui pra mim, pra Mergulhão também. Alô, bom dia, obrigado pela participação da Regiane, obrigado pela Maria Elisa Bades também participando hoje aqui. Bom dia, Maria Elisa, tudo de bom?
1: Bom dia, Adriano, tudo bem? Abençoada quinta-feira pra todos. Adriano, gostaria de ouvir a música Instante Mágico do Rick Renner. Eu ofereço pra todos que estão ligadinhos aí no seu programa, tá bom? Um abraço.
0: Essa foi a Ângela quem participou comigo aqui. Bom dia, Ângela. Ventura. A outra Ângela da Fazenda Campinho. Estamos todos ouvindo a programação. Bom dia. Alô, Fazenda Campinho, todos curtindo a programação aí, brigadão pela participação. Júlio César Bueno, São Manuel, bom dia. Gisele Cristina, bom dia. Alessandro Favorim, aquele abraço, meu amigo, bom dia. Oi, Lu.
2: Bom dia, Adriana, aqui é a Luciana, do Maria Luizão. Gostaria de ouvir uma música e participar do sorteio, bom dia.
0: Bom dia, Luciana. Bom dia, Karen, também tá ligada na programação, né, Karen? Boa quinta pra você aí, pra toda a família também. Vamos pro intervalo comercial, mas mandando um bom dia aqui também para quem tá pedindo alguma música do Cristiano Araújo, participando do sorteio, mandando um abraço pra gente aqui, o Cleiton Alves.

0: dia. Tchau, tchau.
1: Bom dia, Neuza. Tem sorteio daqui a pouquinho da loja Demais.
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1: Henrique Juliano, te esqueci sem querer. Rolou por aqui na programação Jota Quest de Ilcinho, te ver superar 50% minha. Jorge Henrique, Rodrigo, Murilo Ruf, e aí tá chegando Péricles agora, hein? E a Ana Castela cantando juntinho. Sem querer.

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0: Muito bem, vamos começar por aqui. O pediu, tocou, atendendo todo mundo. Estúdio 901 tá dando R$50 aqui num vale da loja Demais. Abraço para o pessoal das lojas Demais e obrigado aí sempre pela parceria. Agora são 11:09. O Fernando tá pedindo música, né, Fernando?
4: Bom dia, Adriano. E aí, tudo certo? Adriano, toca aí pra nós. É de Brito e Samuel. Trevo de Itumbiara. Valeu, abraço, me coloca no sorteio.
0: Beleza, vamos tocar já já essa música pra você, viu? Trevo de Itumbiara.
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0: Fernando participando, Priscila Beltramin também, bom dia, ótima quarta, ótima quinta, ela diz aqui pra todos, obrigado pela participação. Abração especial pra Alessandra Ponsoni também participando comigo. Mauri também tá ligado na programação, mandou mensagem agora aqui também, né, Mauri? Bom dia pra você. Quem é que veio aqui, pediu a música, vai conferir com a gente. Ah, tá bom. Então, Trevo de Itumbiara é a primeira. Só que a Racine e Rafael.
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0: chama o Samu. Agora 11h15. Pediram aqui músicas dos anos 80 também, né? Daqui a pouquinho, depois do intervalo, vem Toto Lia. Me pediram Barão Vermelho aqui também, Puro Êxtase. Bom dia aí pra quem tá pedindo Barão Vermelho aí, né? Vou tocar puro Êxtase pra vocês. A Serralheria e Pintura Eletrostática Oliveira, viu? Foi o Adriano quem pediu aqui. Já eu volto.
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0: Te ouvindo aí na programação, porque vem vindo música aí diferente, faz tempo que você não ouve. Tem Amado Batista que me pediram aqui também, Se Não For Por Amor, viu? Abração especial pra você que tá ligado na programação aí, obrigado pela audiência. Quem curte Amado Batista e pede a música pra gente tocar aqui, forte abraço, Flávia, né? Abração, viu? Bom dia, 11:20.

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1: 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Dando sequência, Gabi tá participando comigo aqui também. Alô, Gabi, bom dia. Pedindo pra tocar mala com Hugo Henrique, né? Uma ótima manhã pra você, o pessoal aí das meninas da Dona Boleira. Alô, bom dia. Bom dia, as meninas da Dona Boleira. Obrigado pela audiência aí, gente.
2: Bom dia, Aventura FM.
1: Fala, Silva.
2: É o Mr. Silva. Toca uma música pra mim aí de Leonardo. Oferecer a todos os ouvintes seus. Valeu. Beijo no coração, tamo junto.
1: Valeu, Silva. Bom dia, Ventura Uri, curtindo a programação na CECAP.

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aqui o prêmio. É, tem um vale de R$50 aqui das lojas, é demais. Que volta em outros horários aí também, tem outras possibilidades e chance de você ganhar participando das programações aí da Aventura FM. Esse foi o Jean e Giovanni, mensagem errada. Silvana Costa, parabéns, final do zap 0885. Seu vale te espera aqui na Aventura, ok? Agora tem o Rick Renner atendendo aí a Ângela, né? Que pediu a Ângela. Aí o instante mágico.

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3: Pamela Queiroz mudou o visual para dar vida a uma nova personagem. A atriz manteve os cabelos longos e castanhos, mas apostou em camadas compridas e um franjão na altura do queixo. O corte, assinado pelo hair stylist Thiago Parente, trouxe mais movimento e leveza aos fios.

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5: Oi, Adriano, aqui é a Silvana Costa.
3: Oi, Silvana.
5: Eu queria agradecer pelo prêmio que eu ganhei. Eu vou passar aí pra pegar na rádio. Fiquei muito feliz. Obrigadão, viu? Um abraço, Adriano.
3: Obrigado, um abraço pra você também, Silvana Costa e toda a família. 0885, o zap dela foi sorteada aqui no Vale de R$50 da loja Zé Demais, né? A mais completa da região, em confecção e calçados. 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A gente vai praticamente que fechando, pediu, tocou. Hugo Henrique, Mala, Leonardo, deixaria tudo pro Silva que pediu aí.

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1: Muito boa tarde. Nós vamos agora dando sequência e trazendo para você as informações do esporte desta quinta-feira. E o Campeonato Brasileiro está de volta. Fernando Diniz, não.

0: para o Z4 diminuir ao perder por 2-0 para o Cruzeiro na noite desta quarta-feira no Mineirão, em duelo válido pela 29ª rodada do torneio. Caio Jorge e Zé Lucas anotaram os gols da vitória cruzeirense em BH, que levaram os donos da casa ao G4. Com o resultado, o São Paulo acumulou a segunda derrota consecutiva no brasileiro e estacionou na 11ª colocação com os mesmos 36 pontos do início da rodada, a 5 pontos do Internacional, que é o primeiro time na zona de rebaixamento. O tricolor paulista ainda amargou o 12º jogo de jejum como visitante no torneio nacional. Do outro lado, o Cruzeiro se consolidou entre os 4 primeiros colocados e assumiu o 4º lugar, chegando aos 48 pontos. O Grêmio sofreu um gol no fim e empatou com o Remo em 1-1 na noite desta quarta-feira pelo brasileiro. O resultado no Mangueirão aumenta o jejum do clube gaúcho na competição para 5 jogos sem vitória. Além disso, o clube segue sem vencer desde o retorno de Renato Gaúcho. Com o resultado, o Grêmio foi superado pelo rival Internacional e caiu para a 18ª colocação, com 30 pontos somados. Por sua vez, o Remo segue em 19º lugar, com apenas 24 pontos. E o Santos divulgou nesta quarta-feira a lista de relacionados para o confronto contra o Flamengo nesta quinta-feira, às 7:30 da noite, na Vila Belmiro, pela 29ª rodada do Campeonato Brasileiro. A principal novidade é o retorno de Neymar, recuperado de uma lesão muscular na coxa direita. O camisa 10 voltou a treinar sem restrições com o restante do elenco durante a preparação e foi convocado por Cuca para o duelo. A tendência é de que Neymar comece no banco de reservas, já que não disputa uma partida oficial desde o dia 2 de setembro. Além dele, Gabriel Bontempo está novamente à disposição após servir a seleção brasileira durante a data FIFA. O meio-campista não participou da vitória por 2-1 sobre o São Paulo na última sexta-feira no Morumbis e deve retornar ao time titular.
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2: Valeu, Silvana Costa, faturando o prêmio de hoje da quinta ZYM 936 90.1 em Sóis, São Paulo, a sua rádio.
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2: Miley Cyrus. 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

0: de sempre, intervalo, tá aí o Zé Neto e Cristiano cantando Amor, a Primeira Esquina.
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0: você curtiu aí também Huntrex e teve Zé Neto e Cristiano, a primeira esquina. Miley Cyrus passou por aqui também, né? É isso aí, gente. Muito obrigado pela atenção, pela audiência de todo mundo. Você que participa aí das promoções, dos sorteios, que ligado, tem mais participações da loja demais aí nas programações da Ventura para você poder aí faturar mais prêmios, né? Um vale de R$50, nós estamos sorteando aí o dia todo aí na programação. A Silvana faturou aqui no estúdio, né, Silvana?
1: Oi, Adriano, aqui é a Silvana Costa. Eu queria agradecer pelo prêmio que eu ganhei e vou passar aí para pegar na rádio. Fiquei muito feliz. Obrigadão, viu? Um abraço, Adriano.
0: Obrigado, um abraço pra você também, Silvana. Olha que maravilha, né? Final do zap 0885, né, Silvana? Parabéns aí pelo prêmio.
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4: Muito bem, a gente vai encerrando a programação e deixando a Simone Mendes com a última música. É a música Me Ama ou Me Larga, meio-dia 27. Bem-vindos na sequência 90.1 Notícia com Alessandro. Informações da Ventura. A gente volta amanhã, a partir das 10 da manhã, no Estúdio 901. Valeu, gente.

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4: Olá, muito boa tarde. Agora, 12:37, quinta-feira, 8 de outubro de 2026. Estamos chegando para atualizar as principais informações por Lençóis Paulista, pela região Brasil e Mundo. Nosso muito obrigado a você que continua ligado aqui na Aventura FM. A partir de agora, sintoniza o 90.1 Notícias. Começamos com informações até 1 da tarde.
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4: E olha, o FILP 2026, que é o Festival Integrado de Literatura de Lençóis Paulista, que começou no dia 5, se estende até o dia 12 de outubro, com atividades nas principais e nas escolas municipais, além, claro, do Teatro Municipal Adélia Lorenzetti. Durante 8 dias, o festival leva teatro, música, contação de histórias e incentiva a leitura a alunos da rede municipal e as famílias. Toda a programação é gratuita e termina no feriado do dia 12 de outubro, com atrações especiais para o Dia das Crianças. Criado há mais de 10 anos, o FIUP é um dos eventos mais tradicionais do calendário cultural de Lençóis Paulista. A cada ano, o festival une educação e cultura para aproximar crianças e jovens dos livros. O homenageado desta edição é o escritor Pedro Bandeira, um dos autores mais lidos da literatura infanto-juvenil brasileira. 12:38 agora.
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4: Nós seguimos com mais informações e olha, a Prefeitura Municipal está com inscrições abertas para o concurso público edital 03/2026 para os cargos de diretor de escola e além de professor de educação infantil 1 e 2 e ensino fundamental 1 e 2. As inscrições devem ser realizadas somente pela internet e seguem até o dia 3 de novembro. O valor da taxa de inscrição é de R$60. Para o cargo de diretor de escola, o candidato deve possuir ensino superior com licenciatura plena em pedagogia ou mestrado ou doutorado e possuir no mínimo 8 anos de experiência no magistério, dos quais 5 anos no mínimo em atividade docente. Para os cargos de professor, os candidatos devem possuir habilitação específica para o magistério obtida em nível médio na modalidade normal ou em curso superior de licenciatura plena. Vale lembrar que para o cargo de professor do ensino fundamental 2, matemática, o candidato deve possuir curso superior de licenciatura plena com habilitação específica em área própria ou formação em área correspondente. A prova escrita objetiva está prevista para acontecer no dia 22 de novembro e o edital completo com todas as informações sobre requisitos, etapas do concurso e orientações aos candidatos já está disponível no site da banca organizadora. 12:39, Diego Brião com informações.
5: O faturamento da indústria de transformação recuou em agosto. O índice encolheu 13,5%. Isto é o que apontam os indicadores industriais divulgados pela Confederação Nacional da Indústria, CNI. Foi o segundo mês de queda. Em julho, a retração foi de 2,2%. A especialista em políticas e indústria da CNI, Larissa Noco, detalha este panorama da indústria de transformação.
6: De julho para agosto de 2026, houve queda do faturamento real do número de horas trabalhadas na produção, da utilização da capacidade instalada enquanto o emprego permaneceu estável. Agrava essa leitura negativa o fato que, na comparação desses primeiros 8 meses de 2026, também houve um desempenho negativo desses indicadores. Então, houve queda também do faturamento, das horas trabalhadas na produção, do emprego e do nível de utilização da capacidade instalada. Esses indicadores não caminham sozinhos. Esse comportamento negativo da indústria de transformação também é acompanhado pela queda da produção industrial, que é monitorada pelo IBGE, que mostrou queda tanto na passagem de julho para agosto de 2026, quanto no acumulado desses primeiros 8 meses de 2026 contra o mesmo período do ano passado.
5: Larissa Noco também analisa os dados de agosto e aponta fatores que possam ter contribuído para o recuo.
6: Entre as principais causas para esse desempenho negativo da indústria de transformação, são sinalizados pelos empresários industriais, segundo a sondagem industrial conduzida pela CNI, a elevada carga tributária, a falta ou alto custo de insumos ou matérias-primas e a elevada taxa de juros. Nenhum desses representa um problema novo. Na realidade, a indústria já vem convivendo com esses problemas há um bom tempo. E, particularmente no caso da elevada taxa de juros, existem vários desdobramentos desse problema, que são, por exemplo, primeiro a desaceleração da demanda por bens industriais, o elevado custo, o desincentivo ao consumo, né, que leva esse desincentivo ao consumo. Também está relacionado a isso o elevado endividamento das famílias e o alto comprometimento de renda das famílias.
5: Ainda de acordo com o que informa a CNI, o indicador que mede o emprego industrial manteve a tendência de estabilidade que vem sendo observada há alguns meses. Apesar disto, entre janeiro e agosto deste ano, o mercado de trabalho da indústria recuou 0,5% em comparação com o mesmo período do ano passado. Já a massa salarial e o rendimento médio pago aos trabalhadores continuaram a trajetória de alta. A massa salarial subiu 0,5% em agosto. O crescimento acumulado nos 8 primeiros meses deste ano é de 0,9% na comparação com o mesmo intervalo do ano passado. O rendimento médio também avançou 0,5%. Entre janeiro e agosto de 2026, a alta acumulada chega a 1,5% em relação ao mesmo período de 2025. Agência Rádio Web, produção e reportagem, Diego Abrião.
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4: Meio-dia e 42, informações ainda por Lençóis Paulista. Uma ação conjunta desencadeada pela Polícia Civil, com o apoio da Polícia Militar e a Guarda Civil Municipal, prendeu um traficante em flagrante pelo crime de tráfico de drogas em uma residência no bairro Jardim Ivone na tarde desta quarta-feira. Segundo informações, o traficante vulgo Calango estava sendo investigado e monitorado pelas equipes do setor de investigações gerais da Polícia Civil de Lençóis Paulista. Após o flagrante, o traficante foi conduzido ao plantão policial do município, onde foi apresentado ao delegado plantonista, que após tomar ciência dos fatos, ratificou a prisão em flagrante, permanecendo à disposição da justiça. Posteriormente, após o término do boletim de ocorrência, no artigo 33 do Código Penal, o traficante foi encaminhado ao centro de detenção provisória no município de Bauru. Meio-dia 43, e para trazer mais informações da Polícia Militar, nós acionamos agora o Cabo Alisson. Boa tarde, Cabo Alisson.
7: Boa tarde, ouvintes da Rádio Ventura. Aqui quem fala é o Cabo Alisson, da Polícia Militar da cidade de Lençóis Paulista. Mais uma operação conjunta entre as forças de segurança da cidade de Lençóis Paulista, composta pela Polícia Militar, Polícia Civil e Guarda Municipal. Na data de ontem, tínhamos informações de um indivíduo que vinha realizando tráfico de drogas pelo bairro Jardim Ivone e Jardim Maria Luísa 4. Inclusive que esse indivíduo reside ali no bairro Jardim Ivone. Diante dessas informações e essas trocas, né, de informações, a equipe da Polícia Civil, do SIG, pediu então o mandado de busca ao Poder Judiciário da cidade de Lençóis Paulista. E na data de ontem, fomos dar cumprimento a esse mandado de busca nessa residência situada no bairro Jardim Ivone. Chegando pelo local, o indivíduo em questão não se encontrava, apenas a esposa e o filho. Já foi encontrado droga de imediato ali. Diante desse fato, a minha equipe tinha conhecimento onde o indivíduo trabalhava. Deslocamos até o local de trabalho, fizemos então a detenção e a condução do mesmo até a residência. Por lá ele presenciou também encontros de drogas como a dry, que é a super maconha, a flor, né? A flor e bucha da maconha também, que é uma droga vendida mais cara que a maconha comum, né? Devido assim à alta concentração de THC, tanto na dry como na flor e na bucha. Ou seja, a clientela desse indivíduo, então, era indivíduos de classe média, média alta e alta. O indivíduo também confessou que vinha realizando tráfico em torno de 6 a 7 meses. Também foi encontrado na residência balança de precisão, dinheiro e também um aparelho de fazer embalagem a vácuo, né, dessa droga, assim mantendo a qualidade da droga. Você vê que hoje os traficantes estão se inovando, né, estão se inovando também. Então foi tudo isso apreendido, né? Juntamente com o aparelho celular desse indivíduo, no qual ele fazia a comercialização através das redes sociais e de WhatsApp, sendo que havia quase 3 mil conversas e negociações de drogas nesse aparelho celular dele. Tudo isso foi encaminhado à delegacia de polícia, aonde a delegada doutora Olívia, ao tomar conhecimento dos fatos, ratificou a prisão em flagrante por tráfico de drogas nesse indivíduo. Esse indivíduo, então, foi encaminhado a um presídio local e permanece à disposição da justiça. Todos os objetos foram apreendidos, inclusive essa dry, essa super maconha, que foi encontrada, quase 150 gramas, que se fracionada e posto no mercado aí, né, vendida aos usuários, daria em torno de quase 5 mil reais. Ou seja, uma grama dessa droga, ela custa R$30. Para vocês verem o tal poder que ela é, tão forte que o valor dela também é caro. Então esse indivíduo aí permaneceu à disposição da justiça e foi sinalizada a ocorrência por voltas das 20h30 da noite. Mais uma vez, a Polícia Militar, a Polícia Civil e a Guarda Municipal agradecem a comunidade de Lençóis Paulista, que vem fazendo as denúncias através do telefone 190, 181 e 153. Boa tarde a todos.
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6: Muito bem, já de volta, meio-dia 54, e atenção para o calendário do feriado de segunda-feira, hein? O cronograma de obras e serviços da Prefeitura Municipal será alterado em virtude do feriado nacional pelo Dia da Padroeira do Brasil e o Dia das Crianças. O expediente também será suspenso nesse dia nas repartições internas e externas da Prefeitura. Na segunda, dia 12, não haverá atendimento presencial no SAI devido ao feriado municipal em comemoração à Padroeira do Brasil. O SAI mantém equipes em plantão de atendimento somente para emergências. Nas situações, os usuários devem entrar em contato pelo telefone 0800-772-3115. As escolas e creches suspendem o atendimento e atividades no dia 12, retomando as atividades no dia 13. O cemitério municipal Auxílios Francisco vai permanecer aberto para visitação no feriado do dia 12 de outubro em seu horário habitual, das 7 às 17. Pacientes com consultas, exames e outros procedimentos agendados em outros municípios no período de 10 a 13 de outubro devem efetuar o agendamento da viagem no dia 9 de outubro. Então fique atento amanhã, sexta-feira, das 7 às 11 horas, pelo telefone 3269-1126 ou na central reguladora. Lembrando que todas as unidades de saúde suspendem o atendimento no feriado do dia 12 de outubro. Vale lembrar que nas situações de urgência e emergência, o atendimento será realizado pela unidade de pronto atendimento, o UPA, que funciona normalmente todos os dias. Meio-dia e 55, mais informações chegando agora. O esporte, Daniela Esperon.
7: O Brasileirão voltou e já tem técnico demitido nesta quarta-feira. Em duelo direto na parte baixa da tabela, o Internacional venceu o Corinthians por 2-1 pela 29ª rodada. E essa derrota em Porto Alegre colocou um ponto final na trajetória de Fernando Diniz no comando do Timão. Uma queda livre que vive o time paulista no Brasileirão e, com isso, ele acabou sendo demitido, já que também foi eliminado na Libertadores da América. Curiosamente, os gaúchos causaram também outra queda, a de Dorival Júnior, em derrota na Neoquímica Arena, ainda no primeiro turno. Mas o Internacional segue motivado a deixar a zona do rebaixamento. Não foi ainda desta vez, mas subiu uma posição e agora está na 17ª colocação, com um pontinho de diferença para o Corinthians, que é o primeiro que está fora do Z4. O técnico Eduardo Batista gostou do que viu do time e diz que é preciso acreditar.
8: Um time de muita qualidade. E uma das primeiras conversas que eu tive com eles, eu falei assim, o time tem qualidade, mas na situação que a gente está hoje, só a qualidade ela não vai resolver. Nós precisamos de uma mudança de comportamento. Nós precisamos entender que a hora que a gente tiver a bola, o nosso time é técnico, a gente vai jogar. Mas a hora que a gente não tiver a bola é duelar, é marcar. Talvez foi o jogo que nós mais roubamos bola, né, dentro da Série A. E é esse o espírito. Esse é o espírito da Série A.
7: Ainda falando sobre a parte baixa da tabela, o Grêmio saiu na frente, mas sofreu um empate diante do Remo no Mangueirão, 1-1. Resultado que mantém as duas equipes na parte da zona do Z4. Falando de Z4 ainda, a Chapecoense foi goleada dentro do Barradão pelo Vitória, 4-0. Bragantino e Mirassol ficaram no 1-1. No clássico carioca, melhor para o Vasco, 2-1 no Botafogo, dentro do Nilton Santos. E o Cruzeiro venceu o São Paulo por 2-0 no Mineirão. A bola vai rolar nesta quinta-feira também. E tem o líder do campeonato em campo. O Flamengo visita o Santos na Vila Belmiro às 19h30 da noite. O vice-líder também joga. O Palmeiras recebe o Bahia no Nubank Park às 21h30 da noite. Completando a rodada, Atlético Paranaense diante do Atlético Mineiro, Fluminense e Coritiba no Maracanã. Agência Rádio Web com informações do Brasileirão, Daniela Esperon.
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6: Meio-dia e 59, último destaque ainda, falando de esportes, mas falando do esporte aqui da cidade de Lençóis Paulista, né? E após sediar os jogos regionais em julho, Lençóis Paulista se prepara agora para a 68ª edição dos Jogos Abertos, que neste ano serão disputados no município de Votuporanga entre os dias 8 e 18 de outubro, hein? A delegação lençoense será composta por cerca de 120 pessoas, entre atletas, técnicos e equipes de apoio, com 28 modalidades esportivas fixas oficiais e duas extras de exibição. A estimativa é que entre os Jogos Abertos devem reunir cerca de 10.000 pessoas, entre atletas, comissões técnicas e arbitragem. A competição é considerado o maior torneio poliesportivo da América Latina, reunindo atletas campeões e vice-campeões das regiões esportivas paulistas. Lençóis Paulista vai competir no basquete, handebol, tênis de campo, xadrez, voleibol, natação, kickboxing e também a capoeira na edição de número 88 dos Jogos Abertos do Interior. E com essa informação, a gente por aqui finaliza mais uma edição do 90.1 Notícias, agradecendo a você pelo seu carinho, pela sua audiência. Vamos indo, retornamos ao decorrer da tarde e amanhã para fecharmos a semana com informações às 12h30 em mais uma edição do 90.1 Notícias. Grande abraço, fiquem com Deus e a gente se fala.
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11: Oi, gente, boa tarde. Ótima quinta-feira pra você por aqui com a gente na ZYM936, Rádio Ventura em Lençóis, São Paulo.
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11: Tarde, ótima quinta-feira, dia 8 de outubro, quase final de semana e prolongado ainda. Então a gente já tá daquele jeito, feliz e contente na nossa quinta-feira. Tá só começando a tarde da Ventura FM, aliás, a boa tarde da Ventura, que deseja sempre tudo de bom pra você. Bom trabalho, bom almoço, boas energias e produtividade, só coisas boas na sua vida. E claro, tem a trilha sonora por aqui. Mas você quer pedir a sua? Pode pedir, fica à vontade. 3264-9090. Tá a fim de pegar um cineminha nesse final de semana? Tá valendo prêmio.
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11: Par de ingressos do CM Cinemas pra você que participa aqui com a gente. Tô te esperando. Lucas Igo.

0: Lauana Prado, aqui na Aventura, mais perto de você. Teve Matheus e Cauã também, a nossa praia, e a gente já tá em outubro, já pensa em praia, já pode, né? Já pode já pensar no final do ano, porque passa rápido demais até lá. E a gente abriu com o Lucas e Igor, uma das músicas mais tocadas em todo o Brasil, Flash, que você ouve aqui, claro, na Aventura FM, na nossa quinta-feira. Que tem par de ingressos do cinema para você que participa com a gente. 3264-9090. Participa por aqui para concorrer com a gente a par de ingressos para você pegar um cineminha neste final de semana prolongado no CM Cinemas.
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0: botequeiro raiz que pra eles todo dia é sexta, todo dia pinga. Ai, faltando 14 pras duas aqui na programação da Aventura, o som do Guilherme Santiago. Teve também Grupo Chocolate com Turma do Pagode, Country Beat com Rio Negro e Solimões, a indicação da Fátima aqui com a gente. Oi, Fátima, boa tarde. O Marcos também tá por aqui, a Maria, oi Maria. O Fernandão também tá no serviço e ouvindo a Aventura, valeu. O Alê, oi Alê, boa tarde, sempre ouvindo a gente pelo aplicativo da Aventura, que é uma forma de você ouvir sempre a nossa rádio. 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Volto já com você e com o sorteio.
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0: Luan Santana com Rick Martin, Estranho, aqui na Aventura Mais Perto de Você. Pra todo mundo que participou, tem agora par de ingressos pro CM Cinema.
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0: Tá valendo par de ingressos pra você que participa aqui com a gente no nosso zap 3264-9090. Quem fatura aqui com a gente é a Simone. Final do telefone é o 7144. Parabéns pra Simone. Final do telefone 7144. Faturou com a gente, se par de ingressos para o CM Cinemas. Pegar um cineminha nesse final de semana prolongado. Então, só passar aqui na Rádio Ventura pra retirar o seu par de ingressos, tá bom? Parabéns pra você, Simone. Daqui a pouco a gente volta com o nosso Tamo Junto. Hoje tem a quinta esotérica.
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1: Muito boa tarde. Um homem foi preso em Ourinhos com materiais de abuso sexual infantil nesta quarta-feira. Segundo informações da Polícia Civil, a investigação teve início após uma denúncia anônima feita por uma mulher que procurou a Delegacia de Defesa da Mulher da cidade, mas se recusou a se identificar formalmente ou registrar a ocorrência. Durante conversa com a delegada, a mulher relatou ter sido vítima de abuso sexual na infância por parte do homem investigado, que já é idoso. A denunciante também afirmou ter visto o investigado na companhia de duas crianças em uma sorveteria da cidade. A partir das informações recebidas, diligências foram iniciadas. Entre elas, houve uma representação judicial para a realização de busca e apreensão na residência do investigado. Durante o cumprimento da medida, equipamentos eletrônicos foram recolhidos e posteriormente submetidos à perícia. Além disso, as investigações buscaram localizar eventuais vítimas entre crianças e adolescentes. Após a conclusão das investigações, a prisão preventiva do investigado foi decretada. O homem foi preso e permanece à disposição da justiça.
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2: Eu tamo junto no ar a partir de agora. Boa tarde, gente boa. Eu, Alê Libanório, tô por aqui. Nós vamos juntos e ao vivo na programação da Aventura. A nossa quinta-feira, dia 8. Quinta-feira, você sabe que é dia da quinta esotérica. Então, daqui a pouco, a gente tem a nossa taróloga Fabi Marques contando pra você, dando as previsões de cada signo pra esse final de semana. Também tem aquelas perguntinhas que você pode fazer para ela a partir de agora, através do nosso WhatsApp 3264-9090. Não se esqueça de mandar uma pergunta aí bem explicado e deixar o seu nome completo também em off. Vamos começar aqui o nosso Tamo Junto com Patrícia Manoela.

0: FM, sua rádio mais perto de você no nosso Tamo Junto Ventura, o som do Bruno e Marrone. Teve Kleber e Cauã, Patrícia e Manuela, e tem você que participa com a gente. Hoje nós temos a Quinta Esotérica e você participa com a gente. Nossa taróloga e amiga Fabi já tá por aqui. Oi, Fabi, boa tarde.
1: Oi, Alê, boa tarde, Alê, boa tarde, ouvintes. Tudo bem com vocês?
0: Tudo melhor agora, Fabi. Final de semana, praticamente. Nossa, tamo junto com a Quinta Esotérica, trazendo as previsões pro final de semana de cada signo.
1: Sim, final de semana tá aí, né? Sempre bom tá ligadinho nas tendências, as energias que estarão rondando as nossas vidas através dos signos.
0: E você também pode fazer a sua pergunta, quer saber alguma coisa com relação à sua vida amorosa, profissional? Seja qual área for, você pode mandar uma pergunta explicando o que está acontecendo. Não só, ai, quero saber da minha vida amorosa, financeira, não. Explica. Quando você faz a consultoria completa com a Fabi, aí você não precisa falar nada, porque aí as cartas já dizem tudo. Mas como nós temos apenas uma pergunta, você tem que explicar direitinho o que você quer saber, não é mesmo, Fabi?
1: É, exatamente. Quanto mais direcionada e mais clara, né, for a sua pergunta, a sua resposta sairá mais satisfatória na revelação que você tá buscando, né, nesse momento.
0: É isso aí, então faz a sua pergunta bem explicadinha aqui, manda o nome completo também em off. E você participa também, às vezes você tá, eu só quero ouvir o meu signo, quero só aqui, fico ligadinho, porque tem muitos que não mandam mensagem, não mandam perguntinha, mas estão lá ligados no signo, né, Fabi?
1: Com certeza.
0: Você pode participar, mandar um alô pra concorrer aos prêmios. 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

0: 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A gente volta já.
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0: Ventura FM, sua rádio mais perto de você, o nosso Tamo Junto, Ventura. Segue por aqui com você participando no nosso zap 3264-9090, concorrendo também aqui com a gente ao Vale Compras de R$50 da Edmais. 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E para quem tá ligado aqui com a gente na Quinta Esotérica, nós temos a previsão de cada signo. Então a nossa taróloga Fabi chega por aqui para contar pra gente qual será a previsão aí do seu signo. Começando, Fabi, com o signo de Áries.
1: Opa, vamos lá. Atenção, Ariana.
0: A previsão pro seu final de semana, Áries.
1: Olha só, muitos aqui vão receber uma visita inesperada esse final de semana. Alguém tem observado vocês de longe. Pode ser aquele familiar que acabou se afastando, aquela amizade, ou até mesmo aquele ex. Uma surpresa, alguém bate aí na sua porta esse final de semana. Essa pessoa vem para resolver alguma pendência que ficou aí entre vocês, tá? Aqui mostra que vai ser um encontro tranquilo e muitos até com possibilidades de reconciliação. Então, para você que tá afastado aí ou da pessoa amada, ou que acabou se desentendendo, alguém se afastou, essa pessoa faz um contato com vocês esse final de semana. Aqui também me fala de, para quem está conhecendo alguém, essa pessoa ela vai demonstrar um interesse maior por vocês aí esse final de semana. Muitos aqui farão até pedidos de namoro ou de casamento, situações que vão se concretizar aí para vocês esse final de semana. Para quem passa por algum problema de saúde, em questões de pessoas próximas, vocês, eu vejo energia de cura aqui também, uma estabilidade dando fim a alguns conflitos ligados a questões familiares. A energia da boa sorte estará olhando para você de Áries esse final de semana.
0: Muito bem, Áries, agora vamos para o signo de Touro. Final de semana para os taurinos. A previsão aqui com a Fabi Marques.
1: Olha só, para os taurinos, eu vejo algumas decepções, sim, rondando aí a vida de vocês, tá? Vejo alguns cortes aqui, pode ser de pessoas próximas, pode ser de relacionamento. Tá muito forte aqui que é de relacionamento, tá bom, meus amores? Então, se ocorrer aí algum término, não se lamente. A espiritualidade vem dizendo que é livramento, tá? Muitos de vocês aí estavam numa relação que não estava tão legal e mesmo assim vocês estavam insistindo. Esse final de semana, a finalização desse ciclo aí vai acontecer. Aqui para os solteiros, eu vejo uma energia de flerte, de paquera chegando aí, convites inesperados, encontros e reencontros também marcarão aí o final de semana de vocês. No setor profissional, eu vejo uma possibilidade de crescimento, mas também o aumento aí de uma atividade. Então, vocês correndo bastante atrás de alguma situação aí, mas colhendo frutos, sim, e tendo bons resultados dessa questão. Novas propostas tendem a surgir. Um final de semana que vai trazer crescimento aí e prosperidade, acompanhado também, sim, de algumas chateações.
0: Agora nós vamos para o signo de Gêmeos. Geminiana, geminiano. As previsões para o seu final de semana, Gêmeos.
1: Tá. Olha só, oportunidades de fechar bons negócios tende a surgir aqui para você de Gêmeos. Possibilidades de transferência ou subida de cargo também vão movimentar aí o final de semana de vocês. Novas propostas tendem a surgir aqui, novas assinaturas de contrato, novos projetos que vão trazer fluidez aí e abrir portas para estabilidade. Muitos de vocês aqui que prestaram um concurso ou prestaram algum tipo, ou estão passando aí por algum tipo de processo seletivo, boas notícias também tende a surgir aí referente a essa questão. Alguém também que saiu da vida de vocês, alguém que se afastou, essa pessoa, uma pessoa um pouco orgulhosa, essa pessoa tem pensado muito em vocês e vai sim enviar uma mensagem ou fazer uma ligação aí para vocês esse final de semana e vai propor aí algum recomeço ou vai propor algo aí para vocês né? Essa pessoa, ela vem no intuito também de solucionar alguma questão que ficou mal resolvida. Aqui tá muito positivo para quem deseja comprar ou vender algum imóvel ou tirar aquele projeto da gaveta. Tem energia de fluidez e sucesso aqui para vocês esse final de semana.
0: Muito bem, gêmeos, agora nós vamos com a previsão para o signo de câncer.
1: Vamos lá, deixa eu embaralhar aqui.
0: Signo de câncer.
1: Para os cancerianos, eu vejo muitos de vocês aqui passando por algum tipo de provação. Esse final de semana tem vitórias aí, tá? Então, portanto, que você que se sentiu injustiçado em alguma questão, em alguma situação aí, uma reviravolta acontece nesse caso, né? Nessa situação, trazendo para vocês aí uma sensação de vitórias. Aqui também me fala de, para quem está aguardando causas judiciais ou situações ligadas à burocracia, essa resposta chega para vocês também já no início aí do final da semana, né? Trazendo também essa sensação de vitórias. Portanto, você que está com situações ligadas a inventário, aposentadoria, causas trabalhistas, situações aí que estão paradas na justiça, vem respostas positivas para vocês aí, trazendo energia de boas vitórias. Para quem está solteiro há muito tempo, veja que um grande grupo de pessoas que está nutrindo uma energia de solidão, movimentações favoráveis tendem a surgir aí para sua vida amorosa esse final de semana.
0: Muito bem, Câncer, daqui a pouco a gente volta com signos de Leão, Virgem, Libra e Escorpião e você faz a sua perguntinha aqui pra Fabi responder através das cartas, lembrando, perguntas detalhadas, conte o que você quer saber de forma detalhada, não somente vida profissional, vida amorosa e tudo mais, então explica detalhadamente, manda seu nome em off aqui pra ser respondido, volto já.
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0: Super FM, sua rádio mais perto de você, o nosso Tamo Junto. Segue por aqui, agora 2h46. Tem os nossos ouvintes aqui, Fabi, fazendo perguntinhas. Daqui a pouco a gente segue com o horóscopo. Mandar um alô pro Sidão que tá ligado. Tá nas férias, né, Sidão? Tá almoçando tarde, tá fazendo almoço lá, tá ouvindo a aventura. Obrigado pelo carinho da audiência, meu amigo. Tamo junto. E você pode fazer a sua pergunta, pode fazer a pergunta que quiser, assim, né? Se for, não for nada assim muito absurdo, inclusive de saúde a gente não responde problemas de saúde, você procura um médico. Nós sabemos que as cartas são tendências, você faz o que você quiser da sua vida, toma a atitude que você achar melhor. Mas as cartas, através aí das lâminas do baralho cigano, que não tem nada a ver com religião, é algo milenar, traz aí um apontamento, uma direção, um alerta, talvez. Mas a gente deixa bem claro, né, Fabi? Cada um faz o que quiser.
1: Exatamente, gente. As cartas aí são tendências, né, que estão rondando aquela situação. E Deus nos deu livre-arbítrio para que a gente faça as nossas escolhas, né? Então, esse instrumento, ele vai ajudar a te guiar ao melhor caminho. Mas quem decide, quem caminha, é sempre a gente, é sempre vocês, né?
0: Exatamente. Então, vamos lá, Fabi, perguntas. Estou dividida. Já começa bom, né? Sou casada, só que apareceu um paquera do passado. E eu estou muito balançada. Ele também está balançado, porém é casado. Gostaria muito de uma orientação através das cartas, porque minha cabeça está um nó. Quero saber se isso é só ilusão ou se vale a pena investir.
1: Mas, gente...
0: Às vezes ela quer trocar, né? Imagino que ela queira trocar.
1: Vamos saber aqui o que as cartas dizem.
0: Vou colocar o nome em off aqui pra Fabi. Então, nosso ouvinte diz que é casada, mas apareceu aí um paquera do passado. E ela está balançada com essa situação há alguns meses. E diz que ele é casado também. Só que ambos estão balançados. Ela quer saber se é só a ilusão da cabeça dela ou se ela deve seguir o coração e às vezes trocar, sair do casamento e investir nesse amor do passado que ressurgiu, Fabi.
1: Olha, vejo que essa pessoa, ela também te observa, tá? Mas ela não tem intenção séria com você não, tá? Eu vejo aqui uma intenção de uma amizade colorida. Então cuidado aí pra não trocar o certo pelo duvidoso, hein?
0: Ou seja, ele quer só uma amante.
1: Isso, a carta da raposa mostra que ele até te observa, né? O sol mostra uma atração física entre vocês. Mas a carta do sol ao lado da carta do cão, que representa a amizade colorida. Algo mais próximo, algo mais... Mas nada assim sério, algo mais para uma curtição para o momento, porque a gente tem a foice logo embaixo, cortando possibilidade de algo mais sério. Então aqui o jogo aponta para você ter esse cuidado, para você não botar os pés pelas mãos aí, né? Não agir por impulso diante de uma situação que não tende a fluir, tá? Mais uma vez lembrando que ninguém tá aqui para julgar ninguém, tá? É muito pelo contrário, né? A gente tá aqui para trazer a clareza e essa jogada que aponta para você que essa pessoa, ela até te observa, ela até tem um certo desejo, uma atração física por você, mas é uma pessoa que não tem intenções de construir algo com você, e sim uma amizade colorida. Então, muito cuidado aí para não trocar o certo pelo duvidoso. E eu já te diria, eu, Fabi Marques, agora sem olhar nas cartas, se você não tá contente no seu casamento, amiga, libera o refém e segue adiante para que você possa ser feliz aí, porque senão é onde você acaba ficando presa a uma relação que já está falida, a uma relação onde você impede a pessoa de ser feliz e você também acaba sendo impedida. Tá bom, minha linda? Boa sorte aí para você.
0: Boa sorte. Agora tem outra, Fabi, que tá perguntando o seguinte: gostaria de saber, vieram falar pra mim que tem uma pessoa que tá tentando atrapalhar meu casamento.
1: Eita.
0: Queria saber se isso é verdade. que vieram falar pra mim, ó, tem gente querendo atrapalhar seu casamento. E a partir desse momento, meu marido começou a ficar estranho comigo. E ela diz aqui, como tem aquele ditado, né? Quando a pessoa começa a te atacar, é sinal de que está se defendendo de alguma coisa ou fez algo errado. E eu queria saber do futuro do nosso casamento, até porque vieram falar isso.
1: Ah, mas se vieram falar pra mim, a pessoa vai ter que falar.
0: Exato, vieram falar pra mim que estavam atrapalhando o meu casamento. Meu marido começou a ficar estranho comigo quando eu questionei ele sobre.
1: Vamos lá.
0: Então, no fundo, amiga, vamos, ela quer saber o futuro do relacionamento dela, né? O que as cartas dizem sobre isso.
1: Tá, vamos lá.
0: Né? Pode ser alguém que tá querendo só pôr lenha na fogueira? Pode ser alguém só que tá querendo atrapalhar mesmo.
1: Vamos lá.
0: Mas pode ser alguém que quer te informar? Não sabemos. Não saber, eu não sei de nada. Vou passar o nome dela em off aqui.

0: vamos lá, passei o nome em off pra Fabi. E ela quer saber. Vieram falar pra ela, ó, estão querendo atrapalhar. Querendo atrapalhar o relacionamento dela. Vieram falar pra ela, ó, estão querendo atrapalhar seu casamento. Ela questionou o marido ficou meio na defensiva. E ela quer saber o futuro do casamento, o que as cartas dizem, né? Porque o futuro é você que faz. Mas o que as cartas dizem, Fabi?
1: Olha, aqui mostro o que você pode esperar dessa relação, o seu relacionamento continua, tá? Eu vejo aqui um relacionamento bem sólido, bem estável, tá? E aqui pede pra você tomar cuidado com a sua inocência, tá? Não ficar acreditando em tudo que as pessoas falam. Essa pessoa, pelo que o jogo mostra, é uma pessoa amiga, ou alguma amiga sua, alguma amiga, algum amigo. E a raposa tá do lado. Então, nem tudo que essa pessoa... Eu vejo aqui alguém, você sendo inocente, tá? E alguém tentando colocar lenha na fogueira. Pode ser alguém próximo aí a você, ou até mesmo alguém da sua família. Então, assim, eu vejo você muito feliz no seu casamento. Pra você dar atenção a esse tipo de comentário, tá? Então aqui eu diria que o relacionamento de vocês continua, tá? Cuidado com essa pessoa aí que tá falando essa... Tá tendo esse tipo de fala, mesmo porque quando alguém vem com uma informação dessa, gente, ou a pessoa ela entrega a fofoca inteira ou ela não fala nada, né? Porque eu tô vendo agora que você tá com a pulga atrás da orelha referente a isso. A relação de vocês continua, eu vejo que é um relacionamento muito feliz, muito sólido, e isso aí atrai muitos olhares invejosos. Então não se deixe levar por essa fala, tá? Se essa pessoa voltar a falar com você, você insiste então para que ela revele, né, o que ela tá sabendo que você não, mas eu vejo aqui uma energia de falsidade e de muita inveja do seu relacionamento. Então não se abale por isso, eu vejo aqui por vezes que você é uma pessoa muito inocente também, tá? Às vezes age por impulso, confia em todo mundo, então silencie um pouco mais é sobre a sua relação, sobre a sua vida íntima e pessoal, porque eu vejo que pessoas de fato tentando
0: atrapalhar mesmo,
1: atrapalhar a sua relação, tá? Não vejo nada aqui de grave, eu vejo você feliz na sua relação e ele, uma pessoa, ele aparece aqui no jogo, tá? Uma pessoa que te faz feliz, que, né, é um relacionamento cheio de alegria e é essa alegria de vocês que está incomodando pessoas próximas aí, amizades e pessoas da família, tá? Então não dê atenção a isso e evite também ficar expondo e falando aí sobre a sua vida pessoal, porque nem todo mundo que tá aí dando tapinha nas costas de vocês está torcendo realmente.
0: Então, boa sorte, priorize o que acontece com você, com seu marido na sua casa. Beijo pra você. Daqui a pouco a gente tá de volta com Tamo Junto.
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1: Muito boa tarde, nós vamos dando sequência com mais informações. Um homem de 43 anos que estava fugindo de um cerco policial morreu em um acidente na alça de acesso da rodovia Raposo Tavares no final da tarde de terça-feira. Fato ocorrido em Maracaí. De acordo com as informações do CCO da concessionária CART, passadas à Agência de Transportes do Estado de São Paulo, a batida foi entre um carro e uma carreta. Após a colisão, o carro pegou fogo. O suspeito chegou a ser socorrido em estado grave, mas não resistiu aos ferimentos. Segundo informações da Secretaria de Segurança, o homem foi denunciado pela própria filha de 14 anos por abuso sexual. Após denúncia, ele fugiu. O acidente aconteceu quando o motorista em fuga acessou o dispositivo de retorno, bateu contra uma carreta. Na sequência, o veículo capotou e parou sobre a defensa metálica e pegou fogo. A polícia segue investigando o caso.
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2: Tamo junto, Ventura, de volta aqui na nossa tarde. Eu, Alê Libanório, por aqui também. Nossa amiga taróloga Fabi Marques. E você pode fazer a sua pergunta pra Fabi responder aqui através das cartas. Tem o nosso horóscopo Ventura, que volta já já, dando sequência para você saber aí quais são as previsões pro seu final de semana. E todo mundo que participa aqui com a gente no Zap, mesmo não fazendo pergunta e tudo mais, participando do sorteio, concorre a Vale Compras de R$50 da Edmais. 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

0: 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A gente segue com o Tamo Junto Ventura e agora com o horóscopo. Voltando aqui com o horóscopo Ventura, já falamos de Áries, Touro, Gêmeos e Câncer. Agora a gente vai pro signo de Leão, Fabi.
1: Opa, vamos lá.
0: Previsões para você do signo de Leão.
1: Bom, aqui pra você que se desentendeu com a pessoa amada, tem energia de reconciliação esse final de semana, tá? Eu vejo aqui vocês se deixando, deixando-se levar muito pelo impulso, pelo controle. Então aí cuidado com o excesso de controle, vai ter reconciliação, mas algumas situações aí precisam ser revistas, tá? Senão vai ocorrer separação novamente. Tem energia de reconciliação, mas algumas mudanças tendo que ser necessárias para que as coisas fluam aí com mais facilidade para vocês. Aqui também eu vejo um crescimento chegando no setor profissional. Muitos de vocês que estão aguardando algum tipo de resposta, essa resposta chega para vocês, trazendo aí as soluções que vocês tanto esperam. Para quem está desempregado, sem dúvida nenhuma, uma porta de emprego se abre, ou vocês terão algum tipo de ideia, iniciarão algum projeto aí que vai trazer fluidez e prosperidade. Eu vejo aqui energia de sucesso, de crescimento, após alguns desentendimentos, algumas situações de perdas, de desgastes, tá? O final de semana vem com tudo aí, abrindo portas e trazendo soluções para essas questões. Vem uma energia de fluidez aí para vocês esse final de semana.
0: E agora a gente vai pro signo de Virgem. Virginiana, virginiano, as previsões pro seu signo, Virgem.
1: Olha só, sucesso nas finanças aqui pros virginianos. Tem vitórias chegando aí, as coisas fluindo muito bem esse final de semana. Novas alianças, novas parcerias que vão trazer sim uma energia de reconhecimento. Para quem tem negócio próprio aqui, eu vejo as coisas fluindo muito bem, tá? Vocês aí tendo alguma ideia ou fazendo algum tipo de parceria onde a clientela vai aumentar aí e os ganhos, né? As finanças também tende a fluir aí com mais facilidade. Aqui para quem está solteiro, tem energia de flerte, de paquera, eu vejo pessoas observando vocês, se declarando, convidando aí, tá? Então, eu vejo um final de semana movimentado aí para os solteiros, né? Para quem está aí à procura de um grande amor, vem novas possibilidades aí para você. Para você que está numa relação, eu vejo as alianças se estreitando, vocês fazendo planos, um final de semana onde eu vejo muitos aqui de vocês fazendo planos para iniciar ou uma atividade nova ou para fortalecer a aliança, planejando viagens. Então, é um final de semana onde os compromissos vão estar muito em alta. Para você que está numa relação, é para você que está em busca de uma, tá? Aqui nas questões profissionais, eu vejo oportunidades boas aí de fechar bons negócios para quem está tentando comprar ou vender aí algum imóvel. Para quem está planejando algum tipo de viagem, eu vejo muitos aqui realizando essa viagem esse final de semana e conhecendo alguém aí que vai virar um flerte, vai virar uma paquera, hein? Então, portanto, você que tá com viagem marcada, fique atentos aí, porque eu vejo o relacionamento surgindo aí a partir dessa viagem. Aqui, novidades também no setor profissional trarão oportunidades grandiosas de subida de cargo ou até mesmo aí para quem deseja fechar um bom negócio, comprar ou vender algo valioso.
0: E agora vamos para o signo de Libra. Libriana, libriano, a previsão para o seu signo, Libra.
1: Olha só, novidades, fase nova chegando aqui para você de Libra, né? Após um período aí das coisas um pouco nebulosas, vocês se estabilizando novamente, uma fase nova chegando aí para vocês, onde vocês vão estar com uma maturidade maior, vocês vão estar aí tendo essa visão para um futuro diferente, para fazer as coisas diferente dessa vez, tá? Notícias de gravidez também tende a surgir aqui para muitos. E para quem está com causas na justiça, tá? Situações aí burocráticas ou judiciais ligadas à papelada, documentação, divórcio, inventários, essas questões também vão surpreender vocês aí esse final de semana, trazendo uma energia de comemoração. Vem notícias de gravidez que vai trazer também uma certa agitação aí no campo familiar e estabilidade também chega para vocês aí esse final de semana.
0: E agora a previsão para você do signo de Escorpião. Escorpião, quais serão aí as tendências, as previsões para o seu final de semana, Escorpião?
1: Vamos lá. Vem novidades aqui também para os escorpianos, meus amores. Após um período aí com alguns obstáculos, vocês se sentindo mais fortes, mais seguros, tá? Tem energia de crescimento aqui também, maturidade. Eu vejo que muitos aqui podem ter algum tipo de decepção com alguém próximo aí, tá? Os amigos, as amigas, né? Então fica atento aí em quem vocês confiam, porque eu vejo alguém de fato tentando atrapalhar os caminhos de vocês, tá? Tanto no setor profissional quanto no setor amoroso. Então cuidado aí pra não ser inocente, ficar confiando em pessoas que não estão de fato torcendo para vocês. Os conflitos tendem a clarear, tendem a melhorar aí, mas alguns obstáculos sim vão tentar atrasar o lado dos escorpianos aí esse final de semana. É o momento de vocês focar na solução e não nos problemas, tá bom, meus amores? E cuidado aí para não ser inocente com pessoas próximas aí a vocês.
0: Muito bem, daqui a pouco a gente segue com o nosso Horóscopo Ventura por aqui.
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4: O ator Cauê Campos voltou a aumentar os rumores de romance com Clara Castanho ao homenagear a atriz pelo aniversário de 26 anos. Nas redes sociais, o ator compartilhou fotos de Clara e escreveu: "Minha maior sorte, feliz vida." Os dois têm sido vistos juntos em diferentes eventos, mas ainda não assumiram publicamente o namoro. Atualmente, Clara se prepara para interpretar Maiara na cinebiografia de Marília Mendonça, prevista para 2027.

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0: de volta aqui na tarde da Ventura FM. Nós seguimos com o nosso Horóscopo Ventura. Vamos dar continuidade no Horóscopo Ventura, trazendo as previsões de cada signo. Agora nós vamos, Fabi, para o signo de Sagitário.
1: Vamos lá então para o nosso último bloco. Sagitariano, sagitariana.
0: Quais as previsões para você de Sagitário?
1: Olha só, tá saindo bastante a carta da chave hoje. Eu particularmente gosto muito dessa carta. Então, para você que tá com alguma pendência, alguma questão para resolver, a solução chega para você esse final de semana aí. Eu vejo vocês muito aqui tirando um peso de cima, sabe? Alguma situação que estava gerando uma preocupação, alguma situação que estava gerando aí algum embaraço, alguma dificuldade, final de semana essa situação vai se resolver através de uma novidade, uma notícia que chega para muitos aqui. Aqui também traz uma energia, cuidado com energia de intriga, de fofoca, tá? Principalmente no ambiente de trabalho, eu vejo muitos, vocês sendo muito observados, a postura de vocês sendo muito observada aqui no setor profissional. Então, cautela aí, cuidado com energia de fofoca para que vocês não tenham nenhuma decepção ligada a essa questão. Para quem está com viagem marcada aqui, eu vejo caminhos abertos para conhecer pessoas novas, lugares novos, que vão trazer, sim, uma certa alegria, uma certa novidade aí para os caminhos de vocês. E aqui, para quem está desempregado, sem dúvida nenhuma, a chave abre portas, traz soluções aí para essas questões. Então, muitos de vocês aí vão superar alguma questão que estava gerando um peso para vocês aí esse final de semana.
0: Agora nós vamos para o signo de Capricórnio. Capricorniana, capricorniano, as previsões para este final de semana.
1: Olha só, uma alegria chega para vocês através de uma mensagem ou de uma ligação. Portanto, você que aguarda algum tipo de resposta, essa situação chega para vocês aí de forma surpreendente. Alguma situação que vai trazer aí uma estabilidade depois de um período de grandes lutas, grandes batalhas, tá? Eu vejo aqui também estabilidade para questões familiares. Então, para quem tá passando por algum problema familiar aí, as coisas vão se resolver, vão se estabilizar novamente aí esse final de semana, tá? Eu vejo vocês aqui também sendo muito observados, pessoas de fato tentando atrapalhar a relação ou a felicidade de vocês, não sejam ingênuos, né? Não sejam inocentes aí, então muito cuidado, observem mais e falem menos esse final de semana. Eu vejo muitos de vocês aqui agindo por impulso e dando palco para pessoas que estão tentando aí travar os seus caminhos, pessoas que não era nem para estar do lado aí de vocês. Então, muita atenção esse final de semana, cuidado em quem vocês confiem. Vem mudanças por aí, mas algo tem que ficar para trás. Seja aquele trabalho que te suga, seja aquela amizade que te inveja, aquele cônjuge que te impede de construir algo. Então, fique atento aí com essas questões esse final de semana, tá? Porque eu vejo muitos aqui dando palco aí para pessoas que não deveriam nem estar mais por perto. Eu vejo que muitos também se surpreendendo com um convite inesperado. Então, para você que tá sozinho, aí as coisas sem muito movimento, o final de semana traz aí essa alegria através de uma notificação que chega para você de forma surpreendente.
0: Agora nós vamos para o penúltimo signo, signo de Aquário.
1: Vamos lá.
0: As previsões para você de Aquário.
1: Uau, sucesso no setor profissional aqui dos aquarianos, tá? Eu vejo declarações também aqui, as alianças fortalecendo. No setor profissional, eu vejo possibilidades de transferência ou subida de cargo, tá? Aquela situação que muitos aqui já tinham dado até como perdido, né? Essa situação vai ter um desfecho diferente, uma reviravolta aí acontece. E eu vejo muitos aqui de vocês se sentindo honrados ou honradas, seja numa relação ou seja aí no seu ambiente de trabalho. Possibilidades de fechar novos contratos também vão trazer aí uma energia de agitação para o final de semana. Para quem está afastado da pessoa amada, vai ter contato sim, tá, gente? Tem energia de reconciliação aqui, tá? Eu vejo movimentações favoráveis aí para fortalecimento de aliança, tanto de aliança profissional quanto de aliança pessoal, tá? Então aí deixa um pouquinho de lado esse orgulho e procure aí ser mais calmo, mais tranquilo na hora de resolver essas pendências, porque tem vitórias aí para essa relação, para essa questão de trabalho aí que muitos de vocês vêm aguardando, tá? Eu vejo que muitos de vocês também recebendo uma indicação ou uma pessoa amiga contribuindo aí com vocês, contribuindo para o desenvolvimento de vocês aí, e através dessas energias, boas mudanças tendem a surgir aí para vocês no final de semana.
0: E agora nós vamos para o último signo, signo de peixes.
1: Isso.
0: Signo de peixes, o último signo aqui do nosso horóscopo Ventura. As previsões para o seu final de semana, peixes.
1: Olha, os peixes aparecem por aqui, trazendo fluidez e prosperidade aí para os seus caminhos. Portanto, gente, quem tava com algum dinheiro travado aí, tá? Seja de situação de justiça ou aposentadoria, algum dinheiro aí que tava travado, chega para vocês, se movimenta aí. Uma novidade chega esse final de semana aí que vai trazer boas notícias referente a algum dinheiro que tava parado, tá? Para muitos aqui pode ser herança ou alguma causa trabalhista, situações que vão trazer novidades no setor financeiro. Financeiro aqui, tá? Para quem está numa energia de solidão, vem novidades aí, mas o jogo pede para que vocês se abram mais para novas oportunidades, tá? Eu vejo muitos aqui de vocês muito isolados, muito fechados, né? Então é o momento de vocês se abrir, porque tem novidade chegando, mas não tem novidade para portas fechadas. Então é necessário que vocês se abram um pouco mais, para que essas possibilidades encontrem vocês aí com mais facilidade. Para quem passa por alguma situação ligada a problemas mentais, tipo depressão, né, desânimo, o final de semana o sol brilha para você que tá nessa energia de desânimo, tristinho, aí melancólico, tá? O sol volta a brilhar para vocês aí através de uma novidade que chega, então é o momento de vocês se abrirem para novas possibilidades, porque o sol vai estar brilhando para vocês aí agora esse final de semana para você de peixes. Eu vejo muito se surpreendendo com algo aqui, algo chega para vocês de forma surpreendente, algo que vocês não esperavam e vai trazer alegria, vai trazer comemoração aqui para muitos do signo de peixes.
0: Assim a gente encerra o nosso horóscopo Ventura. Daqui a pouquinho estamos de volta.
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0: Ventura FM, sua rádio mais perto de você, é o nosso Tamo Junto Ventura, com a sua participação sempre, valendo prêmios aqui pra gente, agradecer a todo mundo que participou por aqui hoje. Várias perguntinhas chegaram, mas infelizmente, Fabi, não dá tempo de atender todo mundo. 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
1: Com certeza, toda quinta a gente faz uma promoção especial pros ouvintes aqui da rádio, para quem não quer participar aqui ao vivo, né? Ou para quem deseja manter a sua leitura registrada, só tá entrando em contato. 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
0: Isso é muito importante, que daí você já tem lá no seu celular salvo para você depois vir dar um feedback para contar pra gente. Isso é importante.
1: Com certeza. 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
1: Um beijo, Alê, um beijo, ouvintes, e até quinta.
0: E agora a gente vai pro sorteio.
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0: Tá valendo pra você, vale compras de R$50. 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Vale compras de R$50 da É Demais. Quem fatura aqui com a gente é a Cristiane Oliveira. Parabéns pra você, Cris. Cristiane Oliveira, final telefone 0827. Cristiane Oliveira faturou vale compras de R$50 da É Demais. Parabéns pra você, Cris. 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Vem chegando já já o Castelo Sertanejo Bom Demais. A última de hoje, o som do Ed Sheeran. Beijo grande. Tchau, tchau.

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1: Muito boa tarde, nós vamos dando sequência e trazendo agora mais informações. A justiça tornou réus os 6 investigados da Operação Cavalo de Troia nesta quarta-feira. A ação apura suspeita de fraude na licitação da concessão do sistema de gestão de resíduos sólidos urbanos de Bauru. Os acusados respondem pela organização criminosa, frustração do caráter competitivo de licitação, contratação direta ilegal e corrupção ativa e passiva. A denúncia abrange ainda a prática de falsidade documental usado para dar aparência de legalidade aos atos. O Ministério Público de São Paulo, por meio do Grupo de Atuação Especial de Combate ao Crime Organizado, GAECO, ofereceu denúncia à justiça no dia 25 de setembro contra os investigados. A acusação formal da Terceira Vara Estadual de Organizações Criminosas e Lavagem de Bens, Direitos e Valores abrange os crimes de organização criminosa, frustração do caráter competitivo de licitação, contratação direta e ilegal, além de corrupção ativa e passiva.
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9: Ah, o som da primavera.
7: Não, esse sim é o som da primavera. A estação fica muito melhor com você curtindo essa aqui com a gente.

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4: Vem comigo!
2: Acelera!
4: Segura!
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4: E vamos pegar descendo, porque subindo é contramão.
1: Castelo, fala blá blá blá.
4: Blá, blá, blá.
2: Castelo, esse é
4: mais bruto que trator CBT sem freio.
1: Aqui não, Tatuzinho.
4: Aqui não, Tatu, aqui é cimentado.
2: O Castelo é diferente.
4: Porque aqui nós não toma mel, aqui nós mastiga meia. Sistema é bruto, laço é curto e a pegada é forte.
2: Acelera.
4: Tarde, boiadeiro. Tarde, boiadeiro. Firma no laço e vamos pra cima. Estamos iniciando os nossos trabalhos ao vivo pelas YM936, Aventura FM, Eleições Paulista, São Paulo. 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
2: 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Segura essa emoção.
4: Sai do mato, velho.
5: Cai na água, capivara, que lá vem barra.
4: Que calor que tá fazendo. Brincadeira. Sabe que eu vi um passarinho voando com uma asa e se abanando com outra.
1: Nossa, que piada sem graça.
4: Fica quieto. Eita lasqueira no pé da goiabeira. É de amargar.
1: É de amargar.
4: É só por Deus um caminhão cheio de anjo.
1: Eita lasqueira.
4: Crê em Deus, pai.
1: É pra acabar.
4: Vamos pegar o porco?
1: Vamos pegar o porco, tio Castelo.
4: Como é que tá o tio Palito?
1: Ah, tá bem acabado.
4: E o Vitinho?
1: Ah, tá bem acabado.

0: E o Guilherme?
1: Ah, tá bem acabado.
0: É, juntos bom que a gente fica melhor. Tô fedido, Maricota.
1: Até que não tá fedido não, tio Castelo.
0: Então vai pegar um cafezinho pro tio Castelo. Vai lá pegar um cafezinho sem açúcar, hein?
1: Você tá me explorando, hein?
0: Senta certo nessa cadeira, Mariana.
1: Mariana, mas pode me chamar de Maricota.
0: Você acha que eu tô fedido hoje?
1: Até que não tá fedido não, tio Castelo.
0: Isso que importa. Sou bruto, mas sou cheiroso.
1: Você tá bem gordão, hein?
0: Ah, tá louco. Você vai pedir pro tio Castelo levar você comer um lanche, um McLanche feliz.
1: Tio Castelo, você tá ficando gordo, hein?
0: Eu não vou levar. Vou levar só a Lara.
1: Ah, você tá magrinho, tio.
0: Mas não adianta, agora não adianta consertar. Você já falou, tá falando. E o vô Bastião?
1: Nossa, que picareta.
0: Tá dando mais trabalho que porco sorto. Eita lasqueira no pé da goiabeira. Tá tudo certo aí, meu vizinho de cerca? Tudo certo, mas nada resolvido? Ah, aqui continua daquele jeito. Mata alto pra carpita, baixo pra roçar e tá certo pra queimar.
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0: Patrícia Manoela aqui na Aventura. Teve ainda Zé Neto Cristiano, Cadeira Cativa. Foram as primeiras do sertanejo bom demais aqui na Aventura.
1: Acelera.
0: Aô, Sete Arqueiro. Tamo juntos. Daqui a pouco tem as melhores.
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0: Os clássicos da música sertaneja no Mete Bala. Gasta sua internet comigo. Firma no laço e vamos pra cima.
1: Até breve, cowboy.
0: Eu vou lá, mas já volto.
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0: Juan Leandro, Danilo e Davi, fofoca do ano. Cabeceira essa música, hein? Alô, Setkirk. Teve ainda Henrique e Juliano, Amor dos Outros. Estamos ao vivo. Acelera. Manda um alô pra Maria Alice, lá da cidade de Barra Bonita. A Cecília, a Manuela, a Isabela, a Manu, a Helena, o Theo, o Arthur, o Ravi, o Bernardo, porque é junto dos bons que a gente fica melhor. Meu vizinho de cerca do lado esquerdo, Zecão da Araucária, forte abraço.
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0: Ao vivo. 4:29, Maiara e Maraíza. 90, 10.

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0: pra arrancar o pica-pau do toco. Murilo Rufi aqui na abertura. Cabeceira essa música, hein? Saudade Estranha. Ai, que dó. Jonathan Frederico, Mariana Fagundes, Hugo e Guilherme, Metade de Mim. Mandar um alô pra Ana Lívia, lá da cidade de Barra Bonita. A Débora também tá ouvindo, a Selena, a Marina, a Esther, a Rebeca, a Luna. Mandar um alô pro Nicolas, Joaquim, Daniel, Bento, Pedro Henrique, porque é junto dos bons que a gente caminha, ó. Eu vou lá, mas já volto. Acelera. Carne quente, quinta-feira, você pegar duas lajotas, colocar na beiradinha do seu muro, subir na lajota e dar uma espiadinha, você já vai enxergar a sexta-feira, tá chegando.
1: Acelera.
0: Brincadeira, como essa semana passou rápida. Já é quinta, quase sexta já. Pra você que tá chegando em casa agora, trabalhou a noite toda, bom descanso. Pra você que tá na lida, tá iniciando os trabalhos, bom serviço.
1: Acelera.
0: Vou lá, mas já volto.
1: Bye, bye, calma.
0: Não sai daí não, meu vizinho de cerca.
1: Até breve, calma.
0: Ô, Seterque.
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0: sábado, meio-dia.
1: E já estamos de volta ao vivo nessa tarde quente de quinta-feira. 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

0: Lucas, Lucas Igor aqui na aventura pra arrebentar o peito na cerca de farpada. O setter aqui.
1: Cristiano Castelhano.
0: É ação em estado pro. Aqui não, Tatu. Que é cimentado. O Henrique. Mala. Escuta aí pra você ver.

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1: O SESI Marília está com mais de 170 vagas remanescentes para o programa SESI Esporte, que é voltado a crianças e adolescentes. As aulas são gratuitas e incluem modalidades como atletismo, basquete, futebol feminino, handebol e vôlei, com turmas divididas por faixa etárias e também horários. As inscrições podem ser feitas pela internet ou presencialmente na Secretaria do CAT SESI Marília, de segunda a sexta-feira, das 9 às 11 horas e das 15 às 17 horas. Lembrando que é necessário apresentar RG, CPF e comprovante de endereço da criança e também do responsável. Para mais informações, 14 997 16 58 25.
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5: Coração batendo forte, temido pelas abelhas e admirado pelos brutos. Cristiano Castelhano, o furacão do centro-oeste paulista.
6: Chama!
5: Castelo, segura essa emoção.
6: E vamos pegar descendo, porque subindo é contramão.
5: Castelo, esse é bruto.
6: Mais bruto que trator de CBT sem freio.
5: Acelera.
6: Aqui não, Tatu, aqui é cimentado. Aô, Setter aqui.
5: Oh, Castelo.
6: Já estamos de volta ao vivo pela ZYM936, Ventura FM, Lençóis Paulista, São Paulo. 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
6: Como é que você tá? Tá tudo certo aí? Tudo certo, mas nada resolvido? Aqui continua daquele jeito, mata alto pra carpita, baixo pra roça e tá seco pra queimar.
5: Nossa,
6: quinta-feira, 8 de outubro. Estamos ao vivo.
5: No estilo sertanejo.
6: O programa vai até às 7.
5: Acelera.
6: Do jeito que você gosta, mas se você não gosta, você pode até aprender a gostar. Nós não gosta, Nós amo de verdade.
5: 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Original. 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

0: Malu, Malu, Malu, de Poli Paulino aqui na aventura. Cabeceira essa música, hein? Country Beat, Teodoro Sampaio, se ela me largar. Mandou alô pra Paula Silva, lá da cidade de São Manuel. Matias, meu grande amigo Matias, o Pedro Henrique, o João Lucas, porque é junto dos bons que a gente fica melhor.
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0: que aos poucos eu não vou morrer. Chora, peito, bola sofrida, doída. Christian Ralph aqui na Aventura, TV ainda. Alan, Coração e Leonardo, Onça Pintada, eita lasqueira.
1: Cristiano Castelhano, o Castelo. E o sertanejo bom demais.
0: Aqui a potência dobrada.
1: O Castelo é diferente.
0: Aqui não, Tatu, aqui é cimentado. Sistema é bruto, o laço é curto e a pegada é forte.
1: Acelera.
0: João Nelore Texano, Jadson e Jadson.
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1: Cristiano Castelhano. Aqui o sistema é bruto.
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2: Sexta-feira. Ah, que beleza.

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0: Ai, que vontade! Bruno Marrone aqui na Aventura. E vem da Rio Negro Solimões, João Pedro e Cristiano, obra de arte. Ai, ai, Morena, Matheus Lessa.
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4: E já estamos de volta ao vivo nesse fim de tarde de quinta-feira.
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0: Ô paixão. Eita lasqueira no pé da goiabeira. Jean Giovanni, pra meter o chifre no chão e sair arando. Piazinho chega até a coçar o chifre no barranco. Roupa de lua de mel, Jean Giovanni. Teve ainda Zeneto Cristiano, plano C. Daqui a pouco tem o Bete Bala. Gasta sua internet comigo. Quinta do Cinema, parceria Ventura FM e CM Cinemas. Tem um par de convites no final do Bete Bala. Disparou. Primeiro tem que engatilhar. Engatilhou, disparou, engatilhou, disparou.
1: Engatilhou, Castelo, então mete bala.
0: Gasta sua internet comigo.
1: Cristiano Castelhano, é ação em estado.
0: Aqui não, Tatu, aqui é cimentado. Palito ligou aqui e falou, Castelo, toca aquela música. Eu falei, qual? Aquela música. Eu falei, qual? Mais ou menos assim. Tchu-tchu-tchu-tchu-tchu-tchu-tchu-tchu. Acho que é essa aqui, parceiro. Tenho quase certeza que é essa.
1: Acelera.
0: Se não for, você fala. Vá pro inferno. Vá pro inferno com o seu amor. Chitãozinho e Chororó. Cabeceira essa música, hein? Escuta aí pra você ver.

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1: Olá, muito boa tarde. Hoje é quinta-feira, dia 8 de outubro, e vamos agora com informações no nosso plantão policial. Uma ação conjunta desencadeada pela Polícia Civil com o apoio da Polícia Militar e a Guarda Civil Municipal prendeu um traficante em flagrante pelo crime de tráfico de drogas em uma residência pelo bairro Jardim Ivone na tarde desta quarta-feira. Segundo informações, o traficante vulgo Calango estava sendo investigado e monitorado pelas equipes do Setor de Investigações Gerais, o SIG da Polícia Civil de Lençóis Paulista. Após o flagrante, o traficante foi conduzido ao plantão policial do município, onde foi apresentado ao delegado plantonista, que após tomar ciência dos fatos, ratificou a prisão em flagrante, permanecendo à disposição da justiça. Posteriormente, após o término do boletim de ocorrência, o traficante foi encaminhado ao centro de detenção provisória do município de Bauru. Informações ainda desta ocorrência com o Cabo Alisson. Cabo Alisson, boa tarde.
2: Boa tarde, ouvintes da Rádio Ventura. Aqui quem fala é o Cabo Alisson, da Polícia Militar da cidade de Lençóis Paulista. Mais uma operação conjunta entre as forças de segurança da cidade de Lençóis Paulista, composta pela Polícia Militar, Polícia Civil e Guarda Municipal. Na data de ontem, tínhamos informações de um indivíduo que vinha realizando tráfico de drogas pelo bairro Jardim Ivone e Jardim Maria Luísa 4. Inclusive que esse indivíduo reside ali no bairro Jardim Ivone. Diante dessas informações e essas trocas, né, de informações, a equipe da Polícia Civil, do SIG, pediu então o mandado de busca ao Poder Judiciário da cidade de Lençóis Paulista. E na data de ontem, fomos dar cumprimento a esse mandado de busca nessa residência situada no bairro Jardim Ivone. Chegando pelo local, o indivíduo em questão não se encontrava, apenas a esposa e o filho. Já foi encontrado droga de imediato ali. Diante desse fato, a minha equipe tinha conhecimento onde o indivíduo trabalhava. Deslocamos até o local de trabalho, fizemos então a detenção e a condução do mesmo até a residência. Por lá ele presenciou também encontro de drogas como a dry, que é a super maconha, a flor, né? A flor e bucha da maconha também, que é uma droga vendida mais cara que a maconha comum, né? Devido assim à alta concentração de THC, tanto na dry como na flor e na bucha. Ou seja, a clientela desse indivíduo, então, era indivíduos de classe média, média alta e alta. O indivíduo também confessou que vinha realizando tráfico em torno de 6 a 7 meses. Também foi encontrado na residência balança de precisão, dinheiro e também um aparelho de fazer embalagem a vácuo, né, dessa droga, assim mantendo a qualidade da droga. Você vê que hoje os traficantes estão se inovando, né? Estão se inovando também. Então foi tudo isso apreendido, né? Juntamente com o aparelho celular desse indivíduo, no qual ele fazia a comercialização através das redes sociais e de WhatsApp, sendo que havia quase 3 mil conversas e negociações de drogas nesse aparelho celular dele. Tudo isso foi encaminhado à delegacia de polícia, aonde a delegada doutora Olívia, ao tomar conhecimento dos fatos, ratificou a prisão em flagrante por tráfico de drogas nesse indivíduo. Esse indivíduo, então, foi encaminhado a um presídio local e permanece à disposição da justiça. Todos os objetos foram apreendidos, inclusive essa dry, essa super maconha, que foi encontrada, quase 150 gramas, que se fracionada e posto no mercado aí, né, vendida aos usuários, daria em torno de quase 5 mil reais. Ou seja, uma grama dessa droga, ela custa R$30. Para vocês verem o tal poder que ela é, tão forte que o valor dela também é caro. Então esse indivíduo aí permaneceu à disposição da justiça e foi sinalizada a ocorrência por volta das 20h30 da noite. Mais uma vez, a Polícia Militar, a Polícia Civil e a Guarda Municipal agradecem a comunidade de Lençóis Paulista, que vem fazendo as denúncias através do telefone 190, 181 e 153. Boa tarde a todos.
0: 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Na Ventura FM, você vai ouvir, depois do intervalo, Mete Bala.
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9: Mais bruto que trator CBT sem freio.
8: Acelera.
9: Segura.
8: Castelo, segura essa emoção.
9: E vamos pegar descendo, porque subindo é contramão.
8: Acelera.
9: Aô, Seterque.
8: Cristiano Castelhano, o furacão do Centro-Oeste Paulista.
9: Firma no laço e vamos pra cima.
10: Ei, calma.
9: Anoiteceu, mas ainda não escureceu. Começo de noite, fim de tarde, hoje é quinta-feira, dia 8 de outubro.
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5: 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Então mete bala!
9: Sai do mato, velho!
11: Vai na água, capivara, que lá vem bala!
9: Gasta sua internet comigo, hoje é quinta!
7: Engatilhou, Castelo? Então mete bala!
9: Quinta do cinema, só aqui na Ventura. Parceria Ventura FM e CM Cinemas. No final do Mete Bala tem o sorteio de um par de convites.
8: Ah, sério?
9: Tá tudo certo então? Tudo certo, mas nada resolvido? Aqui continua daquele jeito, meu vizinho de cerco. Mata alto pra carpita, baixo pra lançar, tá seco pra queimar.
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9: Modão sim, modinha nunca.
8: Esse é o lema.
9: Porque aqui nós não toma mel, aqui nós mastiga bem.
8: Os melhores do passado.
9: Moda no peito, senão eu deito.
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9: Boa noite, boa noite, boa noite.

0: É pra meter o chifre no chão e sair arando. Sai pra lá, boi velho. Se aquieta. Piazinho chega até a coçar o chifre no barranco. Biqueira. Bem, que não te custa nada. Chico Rei Paraná. Chico Rei Paraná. Um degrau na escada. A indicação do João Pedro, lá da cidade de Pratânia. Forte abraço, parceiro. Tamo junto. Devindo a trio Parada Dura, Mato Grosso e Matias. Se for passar em Goiânia, quem pediu essa aqui foi o Pedrinho. Alô, Agudos.
1: Acelera. Engatilhou, Castelo? 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
0: Engatilhou, disparou, mete bala. E a quinta do cinema, gasta sua internet comigo. Felipe Micadei, forte abraço, parceiro, tamo junto. Dona Hilda, de Pratânia, também tá ouvindo. Daniel Jurado, mais simples que painel de Jeep.
2: Oferece especialmente pro meu amorzinho, Daniel.
0: Segura, segura.
2: Boa tarde, Castelo. E aí, como é que tá? Viu? É o Batman que tá falando.
0: Ô, parceiro.
2: Eu não sou um top pra nós, hein? Tá ligado, você é o cara. Depois do Roberto Carlos, Neymar, você é o cara.
0: Olha.
2: Tamo junto? Engatilhou? Mete bala. Vamos pra cima, que foguete não tem ré, hein? Oferece especialmente pro meu amorzinho da minha vida. Te amo, vida. Vamos pra cima.
0: Tchau, briga.
3: Boa noite, meu amigo Castelo, Mauri.
0: Oi, Mauri.
3: Ô, Castelo, toca João de Barro com Sérgio Reis. Engatilhou, mete bala.
0: Tchau, obrigado.
4: Boa tarde, Castelo. Boa tarde, pessoal da Aventura. Aqui é a Amanda, fala do Centro de Lençóis. Por favor, toca uma música aí pra gente bem bonita, da Marília Mendonça. E também quero participar do sorteio dos ingressos.
0: Claro.
4: Quero levar o meu bebezinho pra assistir a Galinha Pintadinha. Um beijo grande e uma ótima tarde. Tchau, tchau. Mete bala.
0: Tchau, obrigado. Gasta sua internet comigo.
5: Muito boa tarde, meu amigo Castelo. Boa tarde aos ouvintes da Aventura FM. Boa tarde a todos. Ô, Castelo, será que por acaso você tem aí com Chavante Caiapó uma música muito bonita? Ela chama Tomando um Goró. Muito bonita a música. Se você tiver aí, manda pra nós aí, tá? Quero mandar pros meus amigos aqui de Jaú e pros meus amigos também aí de Lençóis Paulista. Beleza, meu querido? Um abraço, um bom fim de semana pra você.
0: Tchau, obrigado, seu Antônio. Mais simples que painel de Jeep. Dona Maria Moreira, boa noite. Benedita de São Manuel, dona Benedita. O Jaime Mexicano também tá ouvindo.
6: Boa noite, Castelo. Tudo certo? Aqui tá daquele jeito. Mato alto pra carpir, mato baixo pra roçar e mato seco pra queimar. Castelo, toca um modão pra nós aí.
0: Claro.
6: Do trio Parada Dura, me mata de uma vez. Que é junto dos bons que a gente fica melhor. E tchau, obrigado.
0: Tchau, obrigado.
7: Boa noite, Castelo. Aqui é o Ismael de Agudos.
0: Agudos?
7: Castelo, toca um modão aí pra nós. Sonho de Caboclo, com o Tião do Carro em Santarém. E tchau, obrigado. Engatilhou, Castelo, mete bala.
0: Tchau, obrigado, forte abraço, parceiro.
8: Boa tarde, Castelo, tudo bem? É o Ceará do PHD Cana.
0: PHD.
8: Castelo, manda um modão pra nós aí do Tião Rei Pardim. Oferecer a todo mundo do PHD, todos ouvindo da 90.1, sair da rádio aí. Beleza, meu amigo? Falou, fique com Deus, um abraço.
0: Um abraço, parceiro, tamo junto. Tchau, obrigado.
9: Boa noite, Cristiano Castelhano. É o Marquinhos.
0: Oi, Marquinhos.
9: Viu? Rola o som aí do Rio Negro e Solimões. Frio da madrugada. Valeu. Um grande abraço, meu brother. Me coloca aí pra participar do sorteio.
0: Já tá participando.
9: Valeu. Engatilhou. Mete bala. Tchau, obrigado. Cristiano Castelhano.
0: Tchau, obrigado.
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0: Mais Dia de Amor, que pediu essa música foi o seu Antônio lá da cidade de Pratânia. Caio Fernandes, distrito Domélia, também tá ouvindo. Forte abraço, meu irmão, tamo junto. É juntos bom que a gente caminha, ó. Anistia de Amor, moda sofrida, doída. Do Duque Dalvan, TV Inter, Gini Geno, Toalha Branca, Estrada Vermelha, Vitor e Léo, Milionário e José Rico, Saudoso Zé Rico, Estrada Vermelha. Indicação do Marcelão, forte abraço, parceiro.
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0: Gasta sua internet comigo, sai do mato, velho.
2: Aí na água, capivara, que lá vem, bar.
0: Manda alô pra Andréia Pereira. Alô, Andréia, boa noite, obrigado pelo carinho da audiência. Gasta sua internet comigo.
3: Boa noite, Castelo. É Isabela Luiz, tudo bem com vocês?
0: Oi, Isabela.
3: Gostaria de pedir uma música do Leonardo, Um Sonhador. E coloca meu nome no sorteio. Engatilhou e mete bala.
0: Tchau, obrigado.
4: Boa noite, Castelo, tudo bem?
0: Tudo certo.
4: Boa noite aí pra vocês, todos que estão ouvindo. Queria ouvir uma música do Rick Renner. Pedir pra todo mundo que tá ouvindo. E quero participar do sorteio também. Tchau, obrigado.
0: Tchau, obrigado. Mandou pro meu grande amigo Carlos da Fisioterapia. Forte abraço, Carlos. Tamo junto. O Jura. Ô, parceiro, boa noite. Jornal Eco. Gasta a sua internet comigo.
5: Boa noite, Castelo. Estamos aqui no Bar do Bicão curtindo o seu programa.
0: Oi, Bicão.
5: Manda pra nós aí aquela do Sérgio Reis que você rodou cedo aí. É o filho lá, não sei do que lá. Muito bonita aquela música, hein? Oferecer pra todos que gostam, pra todos que tá curtindo o seu programa. Forte abraço, meu companheiro. Tudo de bom.
0: Tchau, obrigado. Forte abraço, Bicão.
6: Ô, Castelo. Boa noite, Castelo. Manda uma música modão bom aí pra mim, meus filhos, minha esposa aqui da loja Tá Chique Modas. Manda um abraço aqui pra toda ela que ela tá escutando. Tchau, obrigado.
0: Tchau, obrigado. Chique Modas. Um abraço pra vocês aí, Leandro. O Gilson Tempestade também tá ouvindo. Alô, Gilson. Forte abraço, meu amigo.
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8: Sexta-feira. Ah, que beleza.

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0: de volta com as últimas do Mete Bala. Nesse começo de noite, fim de tarde. Boa noite, meu vizinho de cerca. Boa noite. Boa noite. 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
0: Mandar aula pro Renato, o Rodrigo, o Renato lá da cidade de Bariri e o Rodrigo Benazzi. O Rodrigo Benazzi da Chácara Águas dos Prados de Macatuba. A Olivia, o Heitor, a Maria Isabela, que é a esposa do Benazzi. Um abraço pra vocês aí, toda a turma que tá na Chácara Águas dos Prados, na cidade de Macatuba. Gasta sua internet comigo.
2: Borebi.
0: Volta, lá, agora vai.
2: Boa noite, Castelo, a Irene aqui de Borebi. Com uma música pra mim do César e Paulinho. Noite maravilhosa. Oferecer pro Zé Andina. Oferecer pra Fátima lá de Agudos. Oferecer pra minha família de Agudo. Oferecer pra turminha aqui de Borebi. Oferecer pra vocês. Pra vocês da rádio. E põe meu nome no sorteio. Tchau, obrigado.
0: Tchau, obrigado.
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0: Essa aqui foi pra Orvai, aos olhos nesse começo de noite aqui na Aventura, Sérgio Reis, João Divá. Agora tem o sorteio do par de convites pro cinema. Quinta do Cinema, parceria Aventura FM e CM Cinemas. Quem ganhou foi a Isabela Luiz, final do telefone 3871, 3871, final do telefone Isabela Luiz. Só passar aqui na Aventura, retirar os seus convites. Par de convites pro cinema. Eita lasqueira no pé da goiabeira. Eu não queria ir embora, mas eu tenho que fazer o quê? Não queria deixar você, meu vizinho de cerca, minha vizinha de cerca. Por mim, eu ficava até meia-noite aqui. Vai ter que encerrar. A produção tá avisando que eu tenho que encerrar. Agradecendo mais uma vez o carinho da sua audiência.
1: Cristiano Castelhano, o furacão do Centro-Oeste Paulista.
0: Segura, segura.
1: Castelo, segura, essa é você.
0: E vão pegar descendo, porque subindo é contramão. Uma noite abençoada pra você. Fica com Deus. E tchau, obrigado.

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0: Em Brasília, 19 horas.
1: Está no ar a Voz do Brasil. As notícias do governo federal que movimentaram o país no dia de hoje.
2: Olá, boa noite.
0: Boa noite para você que nos acompanha em todo o país.
2: Quinta-feira, 8 de outubro de 2026.
0: Vamos aos destaques do dia.
2: Falta um mês para o primeiro dia do Exame Nacional do Ensino Médio.
0: Estudantes de todo o país se preparam para conquistar uma vaga no ensino superior. Luana Karen.
3: Os inscritos devem conferir o local de prova com antecedência e organizar os itens necessários para o exame, como documento oficial. Oficial com foto e caneta esferográfica preta.
2: Flagrantes de trabalho em condição análoga à escravidão atingem setores como pecuária, construção civil e serviços domésticos.
0: O Ministério do Trabalho e Emprego atualiza cadastro de empregadores autuados no país. Gabriela Noronha.
4: Os 82 registros estão distribuídos por 21 unidades da federação. Minas Gerais concentra o maior número de ocorrências.
2: Proteção às mulheres.
0: Vítimas de violência doméstica têm direito ao afastamento remunerado do trabalho por até 6 meses.
2: A decisão garante a estabilidade financeira para romper o ciclo de violência. Thaís de Araújo.
5: A mulher afastada não precisa cumprir período de carência. Também não há desconto de contribuição previdenciária e o período é computado como tempo de contribuição para a aposentadoria.
0: Na apresentação da Voz do Brasil, Luciano Seixas e Mariana Júnior.
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0: Mais de 500 trabalhadores foram resgatados em situação de exploração extrema e trabalho análogo à escravidão em 21 estados brasileiros.
2: O Ministério do Trabalho atualizou a chamada Lista Suja, cadastro que reúne empregadores responsabilizados por submeter trabalhadores a condições análogas à escravidão.
0: Nesta nova atualização foram incluídos 82 nomes entre pessoas físicas e empresas. Os casos foram identificados em fiscalizações realizadas entre 2024 e 2026.
4: 82 novos nomes foram incluídos na chamada Lista Suja, cadastro que reúne empregadores flagrados submetendo trabalhadores a condições análogas à escravidão. Desse total, 54 são pessoas físicas e 28 são empresas. A atualização do documento foi publicada pelo Ministério do Trabalho e incluiu casos identificados pela Inspeção do Trabalho entre 2024 e 2026. A coordenadora geral de fiscalização para a erradicação do trabalho análogo ao de escravizado e tráfico de pessoas, Shakti Prates Borella, explica que os registros entram no cadastro somente após o encerramento do processo administrativo, quando existe decisão definitiva pela procedência da autuação.
6: O empregador tem direito à defesa, ele vai fazer sua defesa e tem um julgamento administrativo que vai constatar que, de fato, aquela infração existiu. Quando não tem mais recurso administrativo, essa empresa vai entrar na lista, vai entrar no cadastro de empregadores.
4: Ainda segundo o cadastro, os 82 registros estão distribuídos por 21 unidades da federação. Minas Gerais concentra o maior número de ocorrências, com 19 casos, seguido pela Bahia, com 8. Entre as atividades econômicas com maior número de inclusões nesta atualização, estão a criação de bovinos para corte, os serviços domésticos, a produção de carvão vegetal, a produção de café e a construção de edifícios. Os novos casos incluídos no cadastro resultaram no resgate de mais de 500 trabalhadores em situações de exploração e de trabalho análogo à escravidão. A coordenadora Shakti Prates fala sobre a importância da denúncia.
6: Nós temos dois principais canais de denúncia. Um é o sistema IP, que você encontra na internet, e o outro é o Disque 100, que você consegue via telefone. Quem faz a denúncia pode colocar seu nome, seu telefone, porque isso facilita muito para a gente conseguir mais informações e garantir que o Estado chegue a essas pessoas, garantir que essa política de Estado seja executada.
4: As ações de combate ao trabalho análogo à escravidão são coordenadas pela Auditoria Fiscal do Trabalho. As operações contam, em geral, com a participação da Polícia Federal, do Ministério Público do Trabalho, do Ministério Público Federal e da Defensoria Pública da União. Reportagem Gabriela Noronha.
2: Mulheres vítimas de violência doméstica que precisarem deixar o trabalho para se proteger, agora têm direito a um afastamento remunerado por até 6 meses.
0: O governo federal seguiu o parecer da Advocacia Geral da União após o entendimento do Supremo Tribunal Federal sobre a Lei Maria da Penha.
2: A medida não exige tempo mínimo de contribuição e o período de afastamento continua contando para a aposentadoria.
5: Mulheres vítimas de violência doméstica terão direito a afastamento remunerado de até 6 meses mediante determinação judicial. A medida, prevista na Lei Maria da Penha, cumpre decisão do Supremo Tribunal Federal para garantir segurança financeira às mulheres que precisam se afastar do trabalho para preservar a própria integridade e romper o ciclo da violência doméstica. A medida protetiva judicial, que determina o afastamento, será suficiente para viabilizar o pagamento, como explica a presidente do Instituto Nacional do Seguro Social, o INSS, Ana Cristina Silveira.
7: Então, denunciando e tendo uma medida protetiva do juiz criminal, ela consegue solicitar o benefício pelo aplicativo Meu INSS, pelo 135, ou pessoalmente nas agências do INSS. Ela consegue passar 6 meses longe do trabalho para poder refazer sua vida em outro local, caso necessário.
5: A mulher afastada não precisa cumprir período de carência para receber o benefício. Também não há desconto de contribuição previdenciária sobre o valor recebido. E o período é computado como tempo de contribuição para a aposentadoria. A secretária executiva do Ministério das Mulheres, Eutália Barbosa, fala sobre a importância do benefício.
8: A principal função dele é justamente garantir segurança, né? Para que a mulher não tenha que escolher entre a segurança da sua vida e a sua autonomia financeira ou acesso ao seu salário.
5: A presidente do INSS, Ana Cristina Silveira, explica que o órgão também poderá cobrar do agressor, por meio de ação regressiva, os valores pagos à vítima.
7: O parecer determina que vai haver ação regressiva para rever do agressor os valores que foram pagos pela Previdência. Então, é uma medida muito positiva, porque além de acolher as mulheres, a gente faz com que os agressores, eles paguem pelos seus atos, também financeiramente.
5: Para as mulheres que não são seguradas da Previdência, o benefício tem natureza assistencial. Neste caso, o pagamento será feito pelo Estado, pelo Distrito Federal ou pelo município indicado pelo juiz. Com locução de Thaís de Araújo, reportagem Cleide Lopes.
0: Novas oportunidades para o setor industrial, estratégias de competitividade, inovação e os impactos do acordo Mercosul-União Europeia.
2: O encontro Conexões Produtivas, promovido pela Apex Brasil, a agência brasileira de promoção de exportações e investimentos, mostrou aos empresários

0: conquistar novos mercados.
1: Buscar a diversificação de mercado significa buscar oportunidades para a nossa atividade industrial comercializar fora do país, né? Para além da questão simplesmente do agronegócio, que já vende muito bem, nós estamos celebrando nesse ano a abertura de mais de 700 novos mercados para o agro, para a pecuária. Agora, para o setor industrial, para a indústria de transformação, para a indústria de manufatura, que é muito relevante, nós devemos buscar diversificação.
0: O evento também discutiu caminhos para ampliar a presença de empresas do Rio de Janeiro no mercado internacional. O presidente da Apex Brasil, Laudemir Miller, destacou o potencial do estado nas exportações.
2: E o estado do Rio de Janeiro tem uma diversificação da indústria muito forte, tem uma indústria de óleo e gás muito forte, tem uma indústria da moda muito forte, uma indústria metal mecânica muito forte, uma indústria automobilística muito forte. A gente está aqui para apoiar o empresário e a empresária do estado do Rio, principalmente os pequenos e os médios empresários, também os grandes.
0: Um levantamento identificou 602 produtos no estado com oportunidades de exportação. Em 2025, o Rio de Janeiro exportou mais de 48 bilhões de dólares para o mundo. Desse total, 20% das exportações do estado foram para a União Europeia. Reportagem Márcia Fernandes.
3: A financiadora de estudos e projetos, a FINEP, lançou a seleção pública do Programa Nacional de Incubadoras Tecnológicas de Cooperativas Populares.
4: Até 14 de janeiro, instituições de pesquisa podem apresentar projetos para desenvolver ou adaptar tecnologias voltadas à economia solidária.
3: As propostas devem ser feitas em parcerias com cooperativas, associações, organizações sociais ou redes de cooperação popular.
5: A chamada pública Proninc 2026 da FINEP, a financiadora de estudos e projetos, disponibiliza até 100 milhões de reais em recursos não reembolsáveis do FNDCT, o Fundo Nacional de Desenvolvimento Científico e Tecnológico. A proposta é transformar conhecimento e inovação em soluções para problemas concretos dos empreendimentos, como explica o secretário nacional de Economia Popular e Solidária, substituto do Ministério do Trabalho, Sérgio Godoy.
6: Tecnologias sociais que apoiam o combate à fome. São essas tecnologias que a gente está buscando.
5: As propostas devem estar diretamente ligadas à economia solidária e ser construídas de forma participativa. O gerente do Departamento de Infraestrutura e Tecnologias Sociais da FINEP, Guilherme Tulli, destaca o caráter obrigatório dessas parcerias.
7: Então precisa ter uma cooperativa, uma associação, uma organização da sociedade civil. Se não houver a inclusão dessas cooperativas populares, o projeto sequer é habilitado.
5: As propostas podem ser enviadas até 14 de janeiro de 2027. As regras completas estão no edital da chamada pública Proninc 2026 no endereço finep.gov.br. Reportagem Pablo Muniz.
4: Chegar na escola, entrar na sala de aula e estudar. Essa é a rotina diária de milhões de estudantes brasileiros.
3: Daqui a um mês, estudantes de todo o país farão a primeira prova do Exame Nacional do Ensino Médio, o Enem.
4: E cruzar os portões da escola onde vão realizar a avaliação pode representar algo bem maior, o passaporte para a entrada no ensino superior.
3: A preparação se intensifica entre os candidatos nessa reta final.
8: Há 2 anos, a estudante Isabelle Carvalho se prepara para o Exame Nacional do Ensino Médio. Ela quer fazer medicina e dedica todo o tempo que tem aos estudos, inclusive quando está no transporte público.
9: E às vezes me incomoda um pouco, porque parece que eu estou perdendo tempo no ônibus, aí eu coloco umas videoaulas para rodar, mas é a videoaula que eu já estou acostumada, eu meio que já revejo o conteúdo.
8: Com a condição rara de saúde, o estudante Miqueia José de Almeida Gomes vai buscar uma vaga em medicina. Ele quer ajudar pessoas que vivem em situação semelhante.
10: Eu tenho muito incentivo, não só da minha mãe, dos meus familiares, e também da médica, o qual faz o meu tratamento médico. É aí eu fazer esse curso de medicina, para que eu também possa alcançar outras vidas que possuem a condição rara, que é a trombastenia de Glanzmann.
8: Daqui a um mês, milhões de estudantes como Isabelle e Miqueias realizam a prova do Enem. São 2 dias de avaliação, 8 e 15 de novembro. No primeiro domingo, os estudantes respondem a 45 questões de linguagens e códigos e 45 de ciências humanas, além da redação. Já no segundo dia de prova, são 45 questões de ciência da natureza e mais 45 de matemática. Professor de cursinho

0: preparatório há 10 anos, Rubenilson Cerqueira dá dicas para essa reta final.
1: Esteja nesse momento de preparo, fazer muitas questões para poder fixar o conteúdo, mas é importante que tenha um momento de descanso, porque existe um equilíbrio ali entre você ter o conhecimento, mas se não tiver com a mente descansada, você não consegue colocar isso em prática.
0: Até lá, os inscritos devem ficar atentos às orientações oficiais, conferir o local de prova com antecedência e organizar os itens necessários para o exame, como documento oficial com foto e caneta esferográfica preta. Ricardo Cardoso, presidente substituto do INEP, lembra que até o fim do mês, todos os estudantes poderão conferir o cartão de inscrição.
2: Nós teremos, na última semana de outubro, a divulgação do cartão de confirmação de inscrição. A maioria dos estudantes concluídos de escola pública já tiveram acesso, né, vão fazer o Enem na sua própria escola. Mas é importante acessar o sistema de inscrição para você ver com calma, com tranquilidade.
0: O Enem é uma das principais portas de entrada para a educação superior no Brasil. As notas do exame são utilizadas para a seleção de estudantes por meio do SISU e do ProUni e também servem de requisito para o Fundo de Financiamento Estudantil. Para mais informações sobre o exame, o MEC disponibiliza o Guia do Enem, que pode ser acessado em gov.br/MEC. Reportagem Luana Karen.
3: E o Ministério da Educação oferece ferramentas digitais gratuitas para essa preparação. O aplicativo MEC Enem traz simulados e dicas de redação.
4: Tem também o MEC Idiomas para inglês e espanhol. E o MEC Livros com mais de 25 mil obras.
3: E estão abertas as inscrições para a edição do Enem voltada para pessoas privadas de liberdade e jovens que cumprem medidas socioeducativas.
4: As inscrições devem ser feitas de forma exclusiva pelo responsável pedagógico de cada unidade.
3: Caso o participante precise de algum tipo de atendimento especializado, o pedido deve ser feito pelo responsável pedagógico no momento da inscrição.
4: Para mais informações, acesse gov.br/inep.
3: Escolas situadas em fronteiras com outros países podem aderir ao programa Escolas Interculturais.
4: A intenção é promover o enriquecimento linguístico e cultural de estudantes que moram nessas regiões e que convivem com culturas diferentes.
5: O Brasil faz fronteira com 10 nações e as escolas situadas nessas regiões enfrentam desafios relacionados à inclusão, diversidade linguística e integração cultural. E como forma de promover a educação que atende imigrantes e refugiados, o Brasil criou o programa Escolas Interculturais e de Fronteira. A diretora da escola, Silveira Martins, em Santana do Livramento, no Rio Grande do Sul, que faz fronteira com o Uruguai, Elisângela Dornelles, fala sobre a experiência com o programa.
6: Os nossos alunos convivem com as duas culturas. A partir disso, nós realizamos visitas às escolas, intercâmbios, encontros, participando de seminários, viagens internacionais, atividades culturais.
5: A iniciativa prevê apoio financeiro para projetos pedagógicos desenvolvidos em cooperação com escolas de países vizinhos. A coordenadora geral da Secretaria de Articulação Intersetorial do Ministério da Educação, Jesuína Leclerc, explica como as escolas podem participar.
7: A partir da indicação de suas respectivas secretarias de educação, realizar o seu plano de atendimento. A escola passará a receber R$25 mil para poder dar início às suas atividades ou dar continuidade.
5: As cerca de 70 escolas de fronteira interessadas em fazer adesão ao programa devem acessar a página do Ministério da Educação em gov.br/MEC. Reportagem Cleide Lopes.
3: A previsão é que os programas interculturais sejam desenvolvidos a partir de novembro deste ano.
4: Professores e instituições de ensino de todo o país têm até o dia 12 de outubro para se inscreverem na primeira edição do Prêmio Brasil de Ensino de Matemática.
3: O concurso vai premiar até 20 iniciativas que se destacam por melhorar o aprendizado da disciplina nas salas de aula.
8: É a primeira edição do Prêmio Brasil de Ensino de Matemática na Educação Básica. A iniciativa busca valorizar experiências que contribuam para a aprendizagem e para a equidade na educação básica. O diretor-geral do Instituto de Matemática Pura e Aplicada, Marcelo Viana, explica que a premiação deve produzir subsídios técnicos para políticas educacionais.
9: Existem práticas que são realizadas aqui e lá por um professor, uma professora, que são exitosos e indicam caminhos, mas para isso é preciso que esses bons exemplos sejam conhecidos e sejam divulgados.
8: O prêmio vai contemplar duas categorias, docentes e instituições. Sumaia Almeida Ramos é professora de matemática em Petrolina, Pernambuco. Para ela, mais que reconhecimento, o prêmio representa a valorização do trabalho docente.
10: A partir do momento em que eu começo a mostrar que estamos vendo, estamos buscando esses profissionais, isso pode incentivar para outros professores que possivelmente estejam desestimulados a quererem desenvolver projetos também.
8: As propostas selecionadas integrarão o Caderno Nacional de Práticas Exitosas, que contribuirá para a disseminação de práticas de referência no ensino de matemática. As inscrições estão abertas até 12 de outubro pelo endereço candidaturas.impa.br. Reportagem Luciana Colares de Holanda.
4: O cultivo de flores é uma atividade que requer cuidado, experiência e atenção às condições climáticas.
3: E um projeto da Universidade Federal de Santa Maria está levando conhecimento científico e capacitação gratuita para quem quer empreender nesse ramo.
4: A iniciativa já alcançou mais de 500 famílias do Rio Grande do Sul. Confira os detalhes no quadro Ciência na Prática.
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12: Transferir conhecimento científico e técnicas de produção para aumentar a sustentabilidade e o lucro no campo. Essa é a missão do projeto Flores para Todos, uma iniciativa da equipe Fenogled do programa de pós-graduação em agronomia da Universidade Federal de Santa Maria, no Rio Grande do Sul.
13: O projeto Flores para Todos, ele tem por objetivo formar novos produtores profissionais de flores. Nós passamos dessa fase de as flores ser uma alternativa e sim uma fonte principal de renda dentro da propriedade.
12: As espécies cultivadas pelo projeto são adaptadas para o plantio a céu aberto durante todo o ano. Isso reduz os custos de produção e aproveita o alto potencial de lucro que o mercado de flores oferece, até mesmo para pequenas propriedades.
13: As flores são parte do setor da horticultura e o principal característico desse setor é uma alta rentabilidade por metro quadrado. E por isso que se encaixa perfeitamente na pequena propriedade, onde às vezes em 30 metros quadrados, a família tira um faturamento muito bom.
12: Além de movimentar o agroturismo, a iniciativa oferece consultoria gratuita que ensina o produtor a vender o seu produto, garantindo renda e reduzindo um problema antigo das comunidades rurais, a permanência da juventude no campo.
13: A gente fornece as sementes ou as batatinhas sem custo e a partir daí dá todas as orientações, desde o plantio até a colheita, pós-colheita e orientação de venda. E isso está fazendo a diferença na sucessão familiar do campo. O jovem só fica atraído se tiver renda. E a partir dali ele compra novas sementes, novas batatinhas de alta qualidade genética para dar seguimento de forma independente.
12: Acompanhe os resultados do projeto Flores para Todos na página da Universidade Federal de Santa Maria. E esse foi o Ciência na Prática. Esse episódio contou com a produção de Raquel Mariano e edição de Edinaldo Júnior. E nosso encontro com o Saber Científico volta na próxima semana. Até lá.
3: Trabalha na educação infantil já pode consultar os livros que poderão chegar às escolas.
4: O guia do Programa Nacional do Livro Didático está disponível e reúne obras para o ensino e materiais de apoio aos professores.
3: Agora, escolas e professores podem se preparar para escolher os livros que vão usar nos próximos anos.
14: O Ministério da Educação divulgou o resultado final da avaliação das obras do PNLD, o Programa Nacional do Livro e do Material Didático para os anos iniciais do ensino fundamental. As obras têm o objetivo de apoiar a formação continuada e o trabalho pedagógico dos professores, principalmente em temas ligados à alfabetização. Elas fazem parte do acervo da Biblioteca do Professor e reúnem produções atualizadas sobre formação docente, além de exemplos de práticas pedagógicas em diferentes contextos. Com a divulgação do resultado final, o processo segue agora para as etapas de aquisição e distribuição, conduzidas pelo FNDE, o Fundo Nacional de Desenvolvimento da Educação. O Programa Nacional do Livro e do Material Didático é responsável pela avaliação, seleção e aquisição de livros e materiais didáticos para as escolas públicas. Após a aquisição dos materiais pelo FNDE, as obras selecionadas poderão ser disponibilizadas aos professores por meio do endereço pnlddigital.fnde.gov.br. Reportagem Talita Albuquerque.
4: E atenção, candidatos do primeiro concurso público nacional unificado.
3: Foi publicada a terceira convocação dos aprovados em lista de espera para vagas temporárias no Ministério do Trabalho e Emprego.
4: Agora, os convocados precisam cumprir a etapa documental e acompanhar a publicação da lista definitiva, prevista para novembro.
3: A documentação deve ser apresentada pela plataforma sougov.br entre 20 e 27 de outubro.
4: O candidato que não apresentar os documentos exigidos no período estabelecido perde os efeitos da convocação.
3: Para mais informações, acesse gov.br/gestão, sem o tio.
4: E essas foram as notícias do governo federal.
3: Uma realização da Secretaria de Comunicação Social da Presidência da República.
4: Com produção da empresa Brasil de Comunicação.
3: Fique agora com as notícias do Poder Judiciário e do Congresso Nacional. Boa noite.
4: Boa noite, até amanhã.
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17: STF valida lei do Paraná que amplia gratuidade em estacionamentos para pessoas com deficiência.
18: TSE anula votos recebidos por Antony Garotinho na disputa pelo governo do Rio de Janeiro.
17: Furto de carro com chave na ignição enquanto segurada abre a porta de casa não afasta cobertura securitária.
18: Boa noite, eu sou Marcela Luiza.
17: Eu sou Walter Lima.
18: O Supremo Tribunal Federal decidiu que é constitucional uma lei estadual que amplia a gratuidade em estacionamentos para pessoas com deficiência.
17: A decisão foi tomada na sessão plenária desta quinta-feira. Marta Ferreira.
19: No Paraná, as regras sobre estacionamento para pessoas com deficiência são regulamentadas pela Lei Estadual 18.419 de 2015. E pelas normas de trânsito nacionais. Dispositivos dessa norma asseguram às pessoas com deficiência um período de gratuidade equivalente ao dobro do concedido aos demais usuários. Nos estabelecimentos que não prevêem tempo mínimo gratuito, a norma garante ao menos 30 minutos de gratuidade, a fim de facilitar o deslocamento dessas pessoas. A Associação Brasileira de Shopping Centers entrou com ação no Supremo Tribunal Federal pedindo que a lei seja considerada inconstitucional. A alegação é de violação ao direito de propriedade e aos princípios da livre iniciativa e da livre concorrência. O relator é o ministro Nunes Marques. No voto, ele destacou que a finalidade predominante da lei é promover acessibilidade e inclusão social, matérias de competência legislativa concorrente. No mesmo sentido, votaram os demais ministros. O plenário, então, validou a lei do Paraná, entendendo que a norma promove acessibilidade ao garantir o dobro do período gratuito ou, na ausência de gratuidade, 30 minutos sem cobrança.
18: O Tribunal Superior Eleitoral anulou os votos recebidos por Antony Garotinho na disputa pelo governo do Rio de Janeiro.
17: A decisão, por maioria de 5-2, determinou a retotalização dos votos da eleição para governador. Guilherme Firmino.
20: Nessa quinta-feira, o Tribunal Superior Eleitoral rejeitou por unanimidade o pedido de desistência de recurso apresentado por Antony Garotinho. O TSE também manteve o indeferimento do registro de candidatura ao governo do Rio de Janeiro. Segundo o tribunal, Garotinho não tinha as condições de elegibilidade relacionadas à plenitude dos direitos políticos e à filiação partidária. Por 5-2, os ministros determinaram a anulação dos votos recebidos pelo candidato. Com isso, o tribunal determinou a retotalização da votação para governador do Rio de Janeiro.
18: Deixar carro aberto e com a chave na ignição apenas para abrir o portão de casa não afasta direito à indenização do seguro se veículo for furtado.
1: Esse entendimento é do STJ, Fátima Uchoa.
21: Após a seguradora negar a indenização do seguro veicular, a proprietária que teve o carro furtado nessa situação entrou com ação judicial, mas o Tribunal de Justiça de São Paulo negou o pedido. Já no STJ, os ministros entenderam que a conduta da mulher, adotada para guardar o carro em segurança o mais rápido possível, mesmo deixando a chave na ignição enquanto abria o portão de casa, não representa agravamento intencional do risco previsto em contrato que justifique a perda da cobertura do seguro. A relatoria foi do ministro Ricardo Vilas Boas Cueva.
18: O Tribunal Superior do Trabalho manteve uma indenização que uma faculdade terá de pagar a um professor e jornalista de Teresina, no Piauí.
1: A instituição de ensino usou imagens de televisão do professor sem autorização. O TST considerou o uso ilegal. Simone Moura.
22: A faculdade usou essas imagens em outdoors e nas redes sociais sem autorização. Para os ministros da oitava turma, a campanha teve alcance apenas local e por um período limitado. Foi fixado indenização de R$30 mil por danos materiais e R$40 mil por danos morais. A decisão foi unânime.
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18: Uma boa noite.
1: E até amanhã.
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24: Eu sou Paula Groba.
25: E eu sou Humberto Pinheiro.
24: E estes são os destaques de hoje do Jornal do Senado, que começa agora.
25: Senado conclui terceira sessão de discussão sobre a proposta que acaba com a escala 6x1.
24: Carros novos poderão ter alerta para evitar que crianças sejam esquecidas no banco de trás.
25: Projeto cria incentivos para startups que desenvolvem soluções de preservação ambiental.
24: Boa noite.
25: Boa noite.
24: O Senado realizou nesta quinta-feira a terceira sessão de discussão da PEC, que acaba com a escala 6x1. São necessárias 5 sessões de discussão antes da votação em primeiro turno. Se for aprovada, a proposta ainda terá de passar por discussões e votação em segundo turno. O texto reduz de 44 para 40 horas semanais a jornada máxima de trabalho sem redução de salário e garante 2 dias de descanso por semana. A mudança, no entanto, será gradual. 2 meses após a promulgação, a jornada passaria para 42 horas semanais, já com 2 dias de descanso. 12 meses depois, o limite chegaria às 40 horas.
25: Durante a terceira sessão, o senador Paulo Paim, do PT do Rio Grande do Sul, defendeu que a redução da jornada, sem diminuição dos salários, pode fortalecer a previdência social. Segundo ele, o fim da escala 6x1 pode estimular a formalização de trabalho e, com mais trabalhadores com carteira assinada, aumentar a arrecadação previdenciária. Paim também afirmou que a mudança pode beneficiar empregadores e empreendedores e defendeu que desenvolvimento econômico, valorização do trabalho, proteção social e políticas humanitárias caminhem juntos.
26: Quando reduzimos a jornada, ampliamos o emprego formal. Mais empregos formais significam mais trabalhadores contribuindo com a previdência. Mais contribuintes significam mais arrecadação previdenciária.
24: E o Senado deve começar a analisar um projeto que obriga empresas a oferecerem produtos e serviços digitais voltados a pessoas idosas, com linguagem mais simples e recursos que garantam mais segurança nas transações.
25: O texto também prevê a capacitação de idosos para que eles aprendam a identificar fraudes e golpes em operações pela internet. Repórter Alexandre Campos.
0: No caso de produtos financeiros ofertados por instituições bancárias, as aplicações de internet, quando destinadas a pessoas idosas, devem disponibilizar uma espécie de botão de pânico para interromper operações fraudulentas e canal de contestação rápida para minimizar os prejuízos. A autora do projeto, a senadora Damaris Alves, do Republicanos do Distrito Federal, acredita que essas medidas são essenciais para essa parcela da população.
2: Então a gente quer que os aplicativos, especialmente de banco, do INSS, os aplicativos públicos, o do SUS, os aplicativos que a pessoa não vive mais sem eles, sejam mais acessíveis para pessoas idosas.
0: O projeto ainda prevê que essa parcela da população aprenda a identificar fraudes e golpes em operações na internet e torna crime o gerenciamento sem autorização expressa de bens de pessoas idosas e a apropriação de senha, chave criptográfica, token, assinatura digital ou qualquer outra credencial de acesso ou autenticação com o objetivo de auferir vantagem econômica.
24: Uma tecnologia simples pode ajudar a evitar uma tragédia. Um alerta no carro para lembrar pais e mães de que há uma criança no banco de trás.
25: É o que prevê um projeto da senadora Tereza Leitão, que determina a instalação do dispositivo em automóveis novos. Mais informações com a repórter Raíssa Abreu.
5: Um pai ficou de deixar o filho na creche pela manhã antes de ir trabalhar. Em vez disso, ele seguiu direto para o trabalho, estacionou o carro e esqueceu que a criança estava na cadeirinha, no banco traseiro. O bebê ficou trancado no carro fechado por horas e só foi encontrado no final da tarde, em parada cardiorrespiratória e sem sinais vitais. Tragédias como essa, que aconteceu em Santa Catarina em 2023, são mais frequentes do que se imagina. Não existem dados consolidados no Brasil, mas estudos feitos nos Estados Unidos indicam que cerca de 40 crianças morrem anualmente por terem sido deixadas em carros fechados sob altas temperaturas. Para a senadora Tereza Leitão, do PT de Pernambuco, uma das causas desse tipo de episódio é a exaustão. E aí, as mulheres, que precisam acumular a vida profissional com a vida doméstica, são também as que mais sofrem.
6: A carga de trabalho doméstico corresponde a 21 horas, mais de 21 horas semanais, enquanto a dos homens é de pouco mais de 11 horas. A exaustão física e mental que recai sobre essas mulheres é muito grande, porque a jornada não termina quando sai do emprego. Começa uma nova jornada.
5: Para prevenir esses acidentes, a senadora apresentou um projeto que obriga as fábricas de carros a instalarem um dispositivo de alerta contra a presença de pessoas e animais esquecidos no interior dos veículos, com sinais sonoros ou luzes de emergência. A mudança valeria apenas para veículos novos e a indústria automotiva teria 2 anos para adaptação às novas exigências. A proposta vai ser encaminhada às comissões temáticas.
24: E ligações de números desconhecidos podem ganhar um novo filtro nos celulares vendidos no Brasil. Um projeto em análise no Senado prevê que celulares vendidos no país tenham uma função para bloquear, rejeitar ou silenciar chamadas de números que não estão na lista de contatos.
25: A proposta quer dar ao usuário mais controle sobre as ligações que recebe. A reportagem é de Yasmin Rodrigues.
7: O autor do projeto, senador Stevenson Valentim, do Podemos do Rio Grande do Norte, argumenta que as chamadas indesejadas são um problema frequente para os consumidores e podem estar associadas a práticas abusivas e tentativas de golpe. A medida valeria para aparelhos comercializados no território nacional. A ideia é permitir que o próprio usuário escolha como lidar com números desconhecidos, sem depender exclusivamente de serviços oferecidos pelas operadoras. O senador Laércio Oliveira, do PP de Sergipe, destacou o impacto desse tipo de chamada na rotina dos brasileiros.
8: A gente sofre quase todos os dias com essas empresas de telemarketing, essas companhias de telefonia importunando a vida do cidadão e da cidadã brasileira.
7: O projeto de lei foi apresentado nesta quarta-feira, dia 7 de outubro. Vai passar pelas comissões e plenário do Senado antes de seguir para a Câmara dos Deputados.
24: Um projeto pronto para votação na Comissão de Meio Ambiente do Senado pretende incentivar empresas que desenvolvem soluções para a preservação ambiental.
25: A proposta cria critérios para o reconhecimento das chamadas startups verdes e prevê prioridade no acesso a incentivos e financiamentos. Os detalhes com a repórter Marcela Cunha.
9: Empresas que desenvolvem tecnologias para reduzir a poluição, economizar energia ou reaproveitar resíduos poderão receber incentivos específicos para crescer no Brasil. É o que prevê um projeto que inclui as chamadas startups verdes na legislação brasileira. As startups são empresas jovens, geralmente ligadas à inovação, que desenvolvem novos produtos, serviços ou modelos de negócios. Pela proposta, serão consideradas verdes aquelas que oferecem soluções para problemas ambientais, como a emissão de gases que provocam o aquecimento global, o desperdício de recursos naturais e a geração de lixo. O autor da proposta, senador Fernando Dueire, do PSD de Pernambuco, explicou que a intenção é criar condições para o desenvolvimento dessas empresas.
10: Acreditamos que ao estimularmos essas startups, estamos não apenas criando novos negócios, mas investindo na qualidade de vida das futuras gerações e no fortalecimento de uma economia mais resiliente e sustentável.
9: O projeto prevê prioridade no acesso a programas de apoio técnico e financeiro, benefícios fiscais e editais públicos de inovação e sustentabilidade.
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25: Com a edição de Paulo Groba e trabalhos técnicos de Eliseu Caires, o Jornal do Senado fica por aqui. Acompanhe agora as notícias da Câmara dos Deputados. Boa noite.
24: Boa noite e até amanhã.
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13: Projeto obriga postos a detalhar custo dos combustíveis nas notas fiscais.
14: Comissão aprova selo para premiar cidades com boas práticas no trânsito.
13: Câmara analisa dar à assinatura digital valor de reconhecimento de firma.
14: Boa noite. Projeto em debate na Câmara confere à assinatura digital o valor de reconhecimento de firma em cartório. A ideia é diminuir a burocracia e facilitar a vida do cidadão, sem perder a segurança nos documentos. Confira os detalhes na reportagem de Fabielle Pires.
27: Já pensou resolver pela internet uma burocracia que exige uma ida ao cartório? Um projeto em análise na Câmara dos Deputados quer facilitar esse processo e permitir que a assinatura digital tenha o mesmo valor do reconhecimento de firma. Antes de entender a proposta, é preciso entender como funciona a assinatura digital. Atualmente, assinaturas digitais são feitas com certificado da Infraestrutura de Chaves Públicas Brasileira, a ICP Brasil, um sistema oficial do país que garante a validade jurídica e a segurança de assinaturas e certificados digitais. Quando uma pessoa assina um documento usando um certificado digital da ICP Brasil, é possível verificar a identidade de quem assinou e a integridade daquele documento. O que ainda não acontece automaticamente, essa assinatura substitui o reconhecimento de firma em cartório nos casos em que ele é exigido. A proposta determina que os documentos assinados eletronicamente sejam equiparados aos documentos com reconhecimento de firma. Segundo o autor, deputado Rafael Prudente, do MDB do Distrito Federal, a assinatura digital diminui a burocracia no dia a dia do cidadão. O projeto que equipara a assinatura com certificado digital da ICP Brasil ao reconhecimento de firma foi aprovado pela Comissão de Ciência, Tecnologia e Inovação da Câmara e agora segue para análise da Comissão de Constituição e Justiça. Para virar lei, precisa ser aprovado pela Câmara e pelo Senado. Da Rádio Câmara de Brasília, Fabielle Pires.
12: Economia.
3: Sóstenes Cavalcante, do PL do Rio de Janeiro, defende proposta para limitar os juros do crédito consignado de aposentados e pensionistas que recebem até 3 salários mínimos, além de beneficiários do BPC. O projeto determina que a taxa não poderá superar o IPCA, índice usado para medir a inflação oficial do país.
4: Sóstenes Cavalcante aponta que refinanciamentos feitos sem autorização aumentam a dívida de quem já tem parte da renda comprometida com os empréstimos. O texto também restringe a concessão desses descontos às instituições autorizadas e aos bancos públicos.
3: Carlos Veras, do PT de Pernambuco, defende o projeto que autoriza a União a criar uma estatal para atuar na distribuição de combustíveis, biocombustíveis e gás de cozinha. Ele explica que a ideia é recompor a presença pública no setor para assegurar a soberania energética.
4: A proposta permite a recomposição estatal por meio da compra de ativos operacionais ou participações em refinarias e bases de distribuição. Para Carlos Veras, o projeto combate aumentos abusivos de preços e garante o abastecimento em regiões remotas e de vulnerabilidade social.
3: Jefferson Campos, do PL de São Paulo, é um dos signatários da proposta de emenda à Constituição que estabelece um teto de gastos para órgãos da administração pública.
4: A proposta fixa limites orçamentários para despesas com publicidade institucional e determina um teto para os gastos do Poder Legislativo e dos Tribunais de Contas. Jefferson Campos entende que a medida contribui para garantir maior responsabilidade fiscal na administração pública.
15: Transportes.
3: A Comissão de Viação e Transportes aprovou um selo para premiar cidades que adotem boas práticas no trânsito. Saiba mais sobre o assunto na reportagem de Agui Pontes.
17: A Câmara dos Deputados debate recompensar municípios que adotem boas práticas na gestão do trânsito. A Comissão de Viação e Transportes aprovou o projeto que institui o selo Município com Mobilidade Segura. O objetivo da medida é premiar as cidades que façam um bom trabalho na prevenção de acidentes. Menos de 40% dos municípios receberiam o selo hoje. O projeto de lei do deputado Amon Mandel, do Republicano do Amazonas, dá justamente um incentivo para as cidades que cumprem as diretrizes da Política Nacional de Mobilidade Urbana. Mas não só, ela estabelece duas exigências: que o município possua um plano de mobilidade urbana e que esteja integrado ao Sistema Nacional de Trânsito previsto no Código de Trânsito Brasileiro. No primeiro caso, que pede a existência de um plano de mobilidade, 1.910 municípios já são obrigados a elaborar e aprovar um plano, mas desses, 79,6% não cumpriram a determinação legal. Para além disso, 63,2% de todos os municípios brasileiros pecam no segundo ponto, que é estar integrado ao Sistema Nacional de Trânsito. Para conseguir o selo, também se exige que programas, ações, campanhas e metas adotadas pelo município estejam alinhadas com o Plano Nacional de Redução de Mortes e Lesões no Trânsito e ao conceito Visão Zero, que busca um contexto em que mais nenhuma morte aconteça no trânsito. Com a implementação do projeto, o Poder Executivo definirá o órgão responsável pela concessão, fiscalização e divulgação dos municípios certificados. Segundo o deputado Amon Mandel, autor do projeto, o selo municipal surge como um instrumento de incentivo e reconhecimento para gestões comprometidas com práticas modernas de segurança. O selo, ainda segundo o deputado, contribui para promover a acessibilidade e prevenir mortes e lesões graves. O projeto será analisado pelas comissões de Desenvolvimento Urbano e de Constituição e Justiça e de Cidadania. Da Rádio Câmara de Brasília, Agui Pontes.
4: Delegado Caveira, do PL do Pará, apresentou o projeto que proíbe a exigência de vistoria veicular periódica, baseada apenas no tempo de uso do automóvel. A proposta busca impedir cobranças recorrentes que penalizem motoristas e proprietários de veículos mais antigos.
3: Atualmente, a lei não estabelece a obrigação da vistoria, mas a proposta inclui a proibição de forma expressa no Código de Trânsito Brasileiro. Delegado Caveira argumenta que defeitos mecânicos representam menos de 7% dos sinistros em rodovias federais.
4: A Câmara analisa projeto que obriga a instalação de temporizadores regressivos em semáforos que tenham fiscalização eletrônica. A autora da matéria, Gleisi Hoffmann, do PT do Paraná, afirma que a medida torna o trânsito mais seguro, evitando frenagens bruscas, acelerações indevidas e decisões de risco nos cruzamentos.
3: Gleisi Hoffmann ressalta ainda que se o temporizador estiver com defeito, dessincronizado ou com baixa visibilidade, não poderá ser aplicada a multa pelo equipamento de fiscalização. A proposta dá aos órgãos de trânsito 60 dias para adequar os semáforos que já possuem fiscalização eletrônica.
1: Segurança Pública.
16: Guilherme Derrite, do PP de São Paulo, quer incluir entre os crimes hediondos as formas mais graves de homicídio, latrocínio e extorsão, cometidas por integrantes de organizações criminosas e milícias. A proposta amplia o tratamento mais rigoroso para crimes praticados nesse contexto.
3: Guilherme Derrite argumenta que esses delitos têm maior potencial de violência e intimidação e, por isso, devem receber o mesmo tratamento dado aos crimes mais graves previstos na legislação. O deputado reitera que a medida reforça o combate ao crime organizado.
16: Tornar imprescritível o crime de trabalho análogo à escravidão é o objetivo de projeto apresentado por Amanda Gentil, do PP do Maranhão. Se a mudança for aprovada, o passar do tempo não poderá impedir a responsabilização de quem cometer esse tipo de crime.
3: Amanda Gentil lembra que a Corte Interamericana de Direitos Humanos já determinou ao Brasil a adoção de medidas para impedir a prescrição desses crimes. A deputada avalia que a mudança pode reduzir a impunidade de casos em que a investigação e a responsabilização demoram a avançar.
16: Projeto de defensor Stélio Denner, do União de Roraima, inclui na Lei Maria da Penha o monitoramento eletrônico do agressor como medida protetiva de urgência em situações de alto risco à mulher. Segundo o deputado, a iniciativa visa conter a escalada do feminicídio no Brasil.
3: Pelo texto do defensor Stélio Denner, o juiz deverá observar novos critérios para conceder a medida protetiva, como casos de ameaça grave, histórico de agressões e perseguição. O texto também prevê a integração da tornozeleira eletrônica com mecanismos de alerta direto à vítima.
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1: Política.
16: Elmar Nascimento, do União da Bahia, defende o respeito às prerrogativas do Congresso e as garantias do devido processo legal na atuação dos órgãos de controle. O deputado reclama de interferências de outros poderes e ressalta a importância do contraditório e da ampla defesa.
3: Elmar Nascimento afirma que decisões sobre orçamento, emendas e mandatos devem respeitar o devido processo legal. Ele também afirma que os órgãos de controle precisam atuar dentro das competências definidas pela Constituição, sem criminalizar a política.
1: Saúde.
16: Fernando Monteiro, do PSD de Pernambuco, sugere a criação do Dia Nacional dos Técnicos e Auxiliares em Saúde Bucal, a ser comemorado em 20 de março. De acordo com o parlamentar, o projeto busca valorizar os mais de 230 mil profissionais da área registrados no país.
3: Fernando Monteiro acredita que a data vai incentivar ações educativas e científicas, além de impulsionar políticas públicas para fortalecer a odontologia no SUS. Ele sustenta que esses profissionais têm papel importante na prevenção de doenças.
1: Educação.
16: Avança na Câmara projeto que reserva recursos de bolsas educacionais para pessoas com deficiência. Os detalhes com a repórter Silvia Munhato.
19: A Comissão de Defesa dos Direitos das Pessoas com Deficiência da Câmara dos Deputados aprovou proposta que destina um percentual dos recursos do FNDE para bolsas e outros tipos de auxílios para estudantes com deficiência. O percentual deverá ser regulado pelo Executivo. Hoje, a legislação permite ao FNDE, o Fundo Nacional de Desenvolvimento da Educação, conceder bolsas de estudo, bolsas de permanência e ressarcimento de despesas a estudantes, mas não prevê reserva para grupos específicos. específicos. A versão original do projeto destinava o benefício apenas aos estudantes surdos, mas foi ampliada durante a avaliação pela Comissão de Educação. O relator na Comissão de Defesa dos Direitos das Pessoas com Deficiência, deputado Rodrigo Hollenberg, do PSB do Distrito Federal, fez novo ajuste no texto.
0: Entendemos, porém, que não há motivo para a redação do substitutivo mencionar diretamente apenas as pessoas surdas ou pertencentes ao transtorno do espectro autista. Por essa razão, propomos um substitutivo que unifica a aplicação do dispositivo legal em benefício de todas as pessoas com deficiência por meio de remissão simples à Lei Brasileira de Inclusão das Pessoas com Deficiência.
19: O relator citou dados do Censo da Educação Superior de 2024 que mostram que os maiores grupos de estudantes com deficiência matriculados no ensino superior são pessoas com deficiência física, 30,5%, baixa visão, 22,8% e transtorno do espectro autista, 16,7%. A proposta que reserva recursos de bolsas educacionais para pessoas com deficiência será analisada agora pelas comissões de Finanças e Tributação e de Constituição e Justiça. Da Rádio Câmara de Brasília, Silvia Minhato.
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22: Votação.
3: Os deputados analisam projeto que obriga os postos a detalhar a composição do preço dos combustíveis na nota fiscal. O texto pode ser incluído na pauta de votações, como informa o repórter Antônio Vital.
23: Está pronto para ser votado no plenário da Câmara projeto que obriga os postos de combustíveis a detalhar na nota fiscal todos os componentes do custo da gasolina, do etanol e do diesel para o consumidor. De acordo com a proposta apresentada pelo deputado licenciado Guilherme Boulos, a nota fiscal deverá conter informações como o custo inicial do combustível para o produtor ou importador, o custo do biocombustível adicionado à gasolina, o lucro da distribuidora e do dono do posto, bem como o valor dos tributos federais e estaduais. Produtores, importadores e distribuidores também ficam obrigados a fornecer as mesmas informações em suas notas fiscais. O objetivo, de acordo com o autor, é permitir identificar a composição do custo final, o que seria bom para a concorrência e para o consumidor, que poderia assim agir como fiscal em caso de abusos. O projeto ganhou regime de urgência, o que permite que seja votado diretamente no plenário da Câmara, sem passar pela análise das comissões permanentes da Casa. O regime de urgência foi aprovado de maneira simbólica, mas provocou discussão no plenário. Para o deputado Gilson Marques, do Novo de Santa Catarina, não tem como dono do posto de combustíveis saber todos os componentes do preço.
26: Transparência é sempre positiva, mas a minha preocupação aqui, entre outras, é o seguinte: informe na nota fiscal toda a composição do preço dos combustíveis e do GLP. O posto de combustível não tem essa informação, não tem como ele ter essa informação. Toda a composição do custo de cada componente, de cada pessoa, de onde vem a importação, ele não tem essa informação hoje.
23: Já a bancada aliada ao governo defendeu a proposta, como disse o deputado Tarcísio Mota, do PSOL do Rio de Janeiro.
28: Ele é singelo, ele diz: na nota fiscal da produção da compra do combustível ou do gás, deverá haver discriminado aquilo que é o custo do produto que vem, né, o custo da produção daquela mercadoria, do combustível, e também os custos de impostos e os custos, inclusive o lucro que está vindo das próprias refinarias. Há que se lembrar que o processo de privatização das refinarias no Brasil resultou num processo de encarecimento do combustível.
23: Ainda não há data para votação no plenário da Câmara do projeto que obriga os postos de combustíveis a detalhar na nota fiscal todos os componentes do custo da gasolina, do etanol e do diesel para o consumidor. Da Câmara de Brasília, Antônio Vital.
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7: Esporte.
8: João Cury, do MDB de São Paulo, defende proposta que estende a imunidade tributária às entidades esportivas sem fins lucrativos. A medida que para organizações dos movimentos olímpico, paralímpico, clubístico e educacional, as instituições de educação e assistência social.
9: A iniciativa, que tem o apoio de João Cury, visa fortalecer o desenvolvimento de atletas e contribuir com a saúde pública. Ele acredita que a imunidade sobre impostos de patrimônio, renda e serviços garante a maior estabilidade financeira para as entidades formadoras.
8: Projeto de Saulo Pedroso, do PSD de São Paulo, define quem pode ser considerado representante de uma organização esportiva privada nos casos de corrupção no esporte. Entram nessa definição dirigentes, diretores, administradores e procuradores que exerçam poderes de representação.
9: Saulo Pedroso explica que a medida pretende dar mais clareza à aplicação da lei e evitar interpretações diferentes sobre quem pode responder pelo crime de corrupção privada no esporte. Ele ressalta que o projeto não institui um novo crime nem altera as penas previstas atualmente.
8: Proposta de delegado Éder Mauro, do PL do Pará, estabelece o sexo biológico registrado no nascimento como único critério para definir a categoria de atletas em competições esportivas promovidas pelo poder público.
9: O texto também inclui competições estudantis e prevê a apresentação de documentos para comprovação. Delegado Éder Mauro alerta que atletas que competirem em categoria diferente da correspondente ao sexo de nascimento poderão ser excluídos, perder premiações e sofrer suspensão de até um ano.
8: Márcio Biocchi, do MDB do Rio Grande do Sul, defende a aprovação de projeto que institui 8 de novembro como Dia Nacional do Fisioterapeuta Esportivo. Autor da proposta, ele ressalta a importância dos profissionais na prevenção de lesões e na recuperação de quem pratica atividades físicas.
9: Márcio Biocchi avalia que a homenagem também pode ampliar conscientização sobre a prática segura de exercícios. O deputado explica que a data escolhida marca a fundação da Sociedade Nacional de Fisioterapia Esportiva e o reconhecimento oficial da especialidade no país.
8: Termina agora o Jornal Câmara dos Deputados, produzido pela Rádio Câmara, com trabalhos técnicos de Everton.

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0: Gucci Fields.
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3: É. História verdadeira, meu compadre.